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3: Fala comigo, BH. Boa noite. Tá na hora do Top 10 das 10, as 10 mais pedidas por você, melhor ouvinte do mundo, em nossa programação. Então vem junto. Eu sou o Will e falando em estar junto, estamos aqui até meia-noite na sua.
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Mega FM, todo mundo se encontra aqui, Zé Neto e Cristiano, cadeira cativa na primeira posição do Top 10 às 10 desta segunda-feira. Na segunda, teve Júnior e César com Cheiro de Culpado. Na terceira, Henrique Castro e Menos é Mais, Nem Pagando. E na quarta, Ana Castela, Eu Não Te Esqueci. E na quinta posição, ele, o João Gomes, Endoideceu Meu Coração. Esse foi o Top 10 às 10, as 10 mais pedidas por você, melhor ouvinte do mundo. E você que não pediu a sua ainda, a sua favorita, não apareceu aqui no ranking, faz o seguinte, vai no site bhfm.com.br, pede sua favorita, que ela vem no Top 10 às 10, segunda a sexta às 10 da noite, e também no Top Hits às 5 da tarde aqui na BH. 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
3: Junho é o mês do imigrante e refugiado, mas você sabe a diferença entre esses dois termos? Migrante é toda pessoa que se desloca de um lugar para outro, seja dentro do próprio país ou para outro, por diferentes motivos. Trabalho, estudo, oportunidades, ele se desloca porque quer, por vontade própria. Já o refugiado é alguém que foi obrigado a deixar seu país porque sua vida, liberdade ou segurança estavam ameaçadas por guerra, perseguições, violência e conflitos. O refugiado não sai por escolha, mas por necessidade de sobrevivência. Falar sobre refugiados e imigrantes não é apenas falar sobre fronteiras, mas, acima de tudo, sobre humanidade. E que toda pessoa merece ser recebida com respeito, empatia e dignidade.
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7: BH 10:35.
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0: 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BH 1 para as 11.
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1: BH 11 em ponto.
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FM, todo mundo se encontra aqui, seu Jorge, com a mina do condomínio. Esse é o Rebobina na sua noite de segunda-feira, gente. Essa agora, lá de 2007, clássica, né? A voz única de seu Jorge, essa faixa, gente, virou uma febre nacional absoluta, dominando as rádios e as pistas com aquele balanço inconfundível e aquele humor refinado que só o seu Jorge consegue entregar. Ó, e se o assunto é o som que traz aquela verdadeira essência da nossa música nordestina agora, a gente sai desse samba rock e desembarca na nossa poesia pernambucana. É, isso aí, ó. Já ouviu? Prepare seu coração, porque tá chegando aquela obra-prima de 1982, uma música que é a tradução perfeita das cores e dos sabores do nosso Brasil. É, o seu Valente.

Mega FM, todo mundo se encontra aqui. A Luan Santana com esse sino máximo do sertanejo lá de 2011, né? Um beijo, pois é. Essa faixa foi um dos grandes destaques do DVD gravado na Arena de Amsterdã, consolidando de vez o cantor no topo das paradas com esse refrão chiclete que o Brasil inteiro aprendeu a cantar. E claro, você mata a saudade aqui no Rebobina. Ó, e se o assunto é aquela vibe boa, positiva, que acalma e faz o coração flutuar, tá chegando essa aqui que eu tenho certeza absoluta você vai curtir de olho fechado e com pensamento lá no alto. É poesia do Eterna, Eterna do Saudoso Chorão, com a rapaziada do Charlie Brown Jr. É hino de 2012, céu azul aqui no Rebobina da sua BH.

BH FM, todo mundo se encontra aqui, Israel Novaes com Wesley Safadão. Você merece cachê aqui no Rebobina da sua BH, noite de segunda-feira. A gente segue, claro, matando saudade, recordando. E você junto com a gente, já marcou BH lá no Instagram. Ainda não, corre lá no arroba Rádio BH FM. Mostra aí que você tá ouvindo o Rebobina nessa segundona. E agora pra sacudir, pra explodir o astral, nessa noite de segunda-feira, tem essa aqui que tá chegando, um clássico absoluto lá de 2005. A música que consagrou a voz da Cláudia Leite no cenário nacional. Babado novo, Bola de Sabão.

0: na BH, Arte Popular com a João Paulo e Daniel, gente. Fricote, essa aí todo mundo cantou junto, né? Parou o Brasil lá em 97. É isso, pra gente fechar bem o Rebobina nessa segunda-feira. Obrigado você que acompanhou, veio junto com a gente nessa noite de segunda-feira. Deixa eu te contar boa, você tá sabendo, né? 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Eu sou o Will, a gente fica por aqui, a gente se encontra amanhã às 3 da tarde aqui na BH. Fechou? Valeu, terminou Rebobina.
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0: BH 1158.
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0: Zé Neto e Cristiano são uma das duplas sertanejas mais amadas e influentes do Brasil. Eles se conheceram ainda crianças em São José do Rio Preto, São Paulo, e decidiram seguir juntos na música em 2011. Zé Neto, nascido 9 de fevereiro de 1990, e Cristiano, 10 de agosto de 1988, cresceram ouvindo clássicos do sertanejo e trouxeram essa paixão para suas composições e performances. O primeiro grande salto aconteceu com o hit Seu Polícia, que colocou a dupla nas rádios de todo o país. Depois vieram sucessos que marcaram o sertanejo atual, como Largado as Traças, Notificação Preferida, Bebi Minha Bicicleta e S de Saudade. A dupla já acumulou bilhões de visualizações no YouTube e dezenas de milhões de streamings nas plataformas digitais, além de prêmios importantes como o Prêmio Multishow de Música Brasileira e indicações ao Grammy Latino. Em 2024, Zé Neto e Cristiano fizeram uma pausa de 90 dias na carreira para o tratamento de depressão e síndrome do pânico de Zé Neto. A dupla retornou aos palcos no fim do mesmo ano, reduzindo drasticamente a agenda de shows para cerca de 12 por mês, visando saúde mental e equilíbrio familiar em 2025. Os artistas também têm uma festa própria, Intenso, um evento com mais de 3 horas de show e muito modão, além, é claro, dos hits da dupla.
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4: Pedro Sampaio. Você com certeza já ouviu esse nome por aí, né? Pedro do Espírito Santo Sampaio, mais conhecido como Pedro Sampaio, nasceu em 21 de dezembro de 1997 no Rio de Janeiro. Aos 28 anos, ele é um dos artistas mais influentes da nova geração do pop e do funk brasileiro. Desde cedo, a música chamou sua atenção. Ainda adolescente, ele começou a tocar percussão e a experimentar sons, até ser descoberto tocando como DJ em festas no Rio. A carreira profissional começou a ganhar forma em 2018, quando assinou com a Warner Music. Seu primeiro grande hit foi Sentadão, que virou febre nas rádios e nas plataformas digitais. Pedro é conhecido por misturar funk, pop, eletrônico e elementos de outros ritmos. Entre os maiores sucessos estão Atenção com Luísa Sonza, No Chão Novinha com Anitta, Escada do Prédio com Marina Sena e Poc Poc. São milhões de ouvintes mensais no Spotify e presença forte nas redes sociais. Pedro também já foi apresentador do TVZ do Multishow e ganhou o prêmio do canal como Funk do Ano em 2025 por sua parceria com Anitta e MC GW em Bottom Funk.
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0: 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A dupla Felipe e Rodrigo nasceu da união de dois compositores talentosos, que antes mesmo de subir aos palcos, já tinham músicas gravadas por grandes artistas do gênero. Briga Feia e Arranhão, de Henrique Juliano, Erro Gostoso, de Simone Mendes, Ficha Limpa, de Gustavo Lima e Molhando o Volante, de Jorge Mateus, são alguns dos sucessos que a dupla assina como compositores. A virada aconteceu quando decidiram apostar na própria voz e levar para o público canções que misturam romantismo, sofrência e uma pegada bem atual. O grande estouro veio com a música Gosta de Rua, que rapidamente caiu no gosto do público, viralizou nas plataformas digitais e colocou a dupla entre as mais ouvidas do país. Depois disso, Felipe e Rodrigo emplacaram outros sucessos como Média Boa e Beijando Boca, reforçando a identidade musical e conquistando fãs de diferentes gerações. Hoje, Felipe e Rodrigo somam mais de 300 milhões de streams nas plataformas digitais, figuram entre os destaques do sertanejo nas paradas musicais e já foram indicados a premiações importantes do cenário nacional.

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3: Guilherme Antônio Artioli e Haroldo Bevenuto Machado Artioli são a dupla Guilherme Benuto. Os irmãos nasceram em Campinas, interior de São Paulo, e cresceram numa casa cheia de música. Gui começou a tocar sanfona aos 9 anos e Benuto, formado em música erudita, apaixonou-se pelo violino aos 11. Antes de seguir como dupla, os dois fizeram parte do trio sertanejo Vila Bagagem por mais de 10 anos, participando de CDs, DVDs e clipes autorais. Em 2019, assinaram com a Sony Music e lançaram o álbum Amando, Bebendo e Sofrendo, colocando seus primeiros sucessos no mapa sertanejo. Desde então, emplacaram hits que viralizaram nas rádios e plataformas. Entre os maiores estão Pulei na Piscina, Sigilo, Declaração pro Bar e Haja Colírio. Este último com participação de Hugo e Guilherme e presença constante nas playlists mais importantes do segmento. Hoje, a dupla soma mais de 14 milhões de ouvintes mensais no Spotify Brasil, ocupando posições altas nos rankings do sertanejo nacional. Em 7 anos de dupla, eles se apresentaram em 4 edições da Festa do Peão de Barretos. Guilherme e Benuto também são compositores respeitados e já escreveram músicas para grandes nomes do sertanejo como Jorge Mateus e o hit Pergunta Boba e Mateus e Cauã em Abelha Sem Mel.
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0: Danilo e Davi formam uma das duplas mais promissoras do sertanejo atual. Eles se uniram por amor à música no fim de 2020 e em poucos anos ganharam espaço no Brasil inteiro. Danilo, natural de Paracatu, Minas Gerais, já era compositor de sucessos como Eu Sei de Cor, de Marília Mendonça e 10% de Maiara e Maraíza. Davi é de Santo André, São Paulo, começou na música no coral da igreja e se destacou escrevendo hits gravados por outros artistas. Uma curiosidade é que ele é sobrinho de Marcos, da dupla com Belucci, e foi apadrinhado pelo tio que sempre o incentivou. O som da dupla mistura sertanejo moderno com letras que falam de amor, festa e vida real. Entre os hits que conquistaram o público estão Apaga, Apaga, Apaga, Tive que Bater Palma e Fumo da Noite. Músicas que tocaram forte nas rádios e viralizaram nas redes. Eles somam centenas de milhões de reproduções em streaming e mais de 800 milhões de views no YouTube, mostrando que a dupla já virou referência no cenário sertanejo. A dupla sertaneja venceu o prêmio de revelação do ano no Prêmio Multishow de Música Brasileira em 2025 por voto popular.
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3: Ana Flávia Castela, mais conhecida como Ana Castela, é hoje um dos maiores fenômenos da música brasileira. Natural do Mato Grosso do Sul, a cantora começou a ganhar visibilidade ainda jovem nas redes sociais, mostrando carisma, identidade e uma forte ligação com o universo do agronejo. O grande estouro veio em 2022, com Pipoco, parceria com DJ Cris Nubit e Melody, que virou hit nacional, dominou as plataformas digitais e colocou Ana Castela no topo das paradas. Na sequência, vieram sucessos como Boiadeira, Nosso Quadro, Roça em Mim e Solteiro Forçado. Hoje, Ana Castela acumula bilhões de streams, lidera rankings nas plataformas digitais e coleciona prêmios importantes, incluindo troféus no Prêmio Multishow e no Melhores do Ano. Com projetos audiovisuais de grande alcance, feats com artistas como Luan Santana, Simone Mendes e Gustavo Mioto, além de turnês lotadas pelo Brasil, a boiadeira vive o auge da carreira e segue como um dos nomes mais fortes e influentes da música nacional.
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4: Cleiton e Romário são um dos destaques do sertanejo atual e vem conquistando espaço com um repertório que mistura romantismo, sofrência e letras fáceis de se identificar. A dupla surgiu no Distrito Federal, onde começou a carreira se apresentando em bares e eventos locais, até chamar a atenção do público nas plataformas digitais. O reconhecimento nacional veio com músicas que rapidamente viralizaram, como Morena, Água nos Olhos e Namorando ou Não, e caíram no gosto do público. A dupla aposta em projetos audiovisuais e performam bem nas plataformas. Entre eles, Cleiton e Romário, ao vivo no Mineirão, ao vivo em Brasília e no churrasco.
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0: Tiago André Barbosa, conhecido como Tiaguinho, nasceu em 11 de março de 1983 em Presidente Prudente, interior de São Paulo. O cantor tem 42 anos e é uma das maiores vozes do pagode e do samba do Brasil. A música entrou cedo na vida dele. Aos 12 anos, Tiaguinho já compunha. Aos 15, fundou seu primeiro grupo de samba. A grande virada aconteceu em 2002, quando participou do programa Fama, na TV Globo. No ano seguinte, assumiu o vocal do Exalta Samba, um dos grupos mais importantes do gênero. Após quase uma década na banda, Tiaguinho seguiu carreira solo em 2012. O álbum Ousadia e Alegria marcou esse novo momento e abriu caminho para uma sequência de sucessos. Entre eles, Ainda Bem, Sou Cara Pra Você, Deixa Tudo Como Tá e Pé na Areia. Misturando pagode, samba, R&B e pop, ele conquistou públicos de todas as idades. Nas redes sociais, soma quase 10 milhões de seguidores e milhões de ouvintes mensais nas plataformas de streaming. Tiaguinho também é empresário e idealizador do Tardezinha, projeto que virou um fenômeno mundial. Na vida pessoal, vive um momento especial. O cantor é pai do Bento, fruto do relacionamento com Carol Peixinho.
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3: Panda, nome artístico de Jonathan Anjos, é um dos fenômenos mais rápidos do sertanejo na atualidade. O cantor nasceu em São Paulo, mas vive em Goiânia e passou anos tentando a sorte na música antes de estourar de vez no cenário. A virada da carreira aconteceu com o projeto Panda Sem Moderação, especialmente com o sucesso Baqueado, gravado com a dupla Ícaro e Gilmar, que viralizou nas plataformas e acumulou dezenas de milhões de streamings e colocou o nome de Panda entre os mais ouvidos do Brasil. Desde então, Panda se firmou no sertanejo romântico e emotivo, com faixas como Eu Te Seguro e participações marcantes ao lado de artistas como Lu e Rayane, Humberto e Ronaldo e Borges e Dedéu. Além de projetos coletivos como Cê Tá Doido, que o colocaram ao lado com grandes nomes do gênero. Hoje, com mais de 75 milhões de streams mensais, dezenas de faixas entre as mais ouvidas do país e presença constante no top 200 do Spotify Brasil, incluindo Baqueado, entre os mais escutados, Panda segue em forte ascensão, lotando shows por todo o Brasil.
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4: Oi, BH, bom dia. Hoje é terça-feira, 30 de junho, Ana Júlia. Bom dia.
5: Bom dia, Rafinha. Bom dia, melhor ouvinte do mundo. Bora!
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5: Receita paga hoje segundo lote de restituição do imposto de renda. Campanha de multivacinação termina hoje em BH. Próximo adversário do Brasil será conhecido hoje.
4: Opa! Bora pra cima dessa terça-feira. Brasil classificado.
5: Eu não tô entendendo por que hoje não é feriado nacional como no Paraguai, Rafa.
4: Ah, mas vou te falar que na avenida lá ontem à noite parecia o final da Copa do Mundo.
5: Nossa senhora!
4: Que loucura, tá?
5: Foi legal, viu?
4: Teve bom, não teve?
5: Nossa! Melhor se hoje a gente tivesse continuando a comemoração,
4: ah,
5: né?
4: Pois é.
5: Mas hoje nós estamos aqui.
4: Vamos lá, né?
5: Vamos trabalhar. Mas vamos trabalhar feliz porque o Brasil passou. Você tá feliz, melhor ouvinte do mundo? O que você tá fazendo nessa manhã de terça-feira? Conta tudo pra gente, né, Rafa?
4: Manda seu áudio aqui, ó. 31992360714. Pra você ganhar seus prêmios, o que você vai fazer? Vai acessar o site da BH ou pelo nosso app. Pra gente começar, tem ingressos pra você curtir. Venha torcer pelo Brasil com a gente, com o TA Grupo Reviravolta, jogo das oitavas de final do Mundial de Futebol Masculino.
5: Adivinha quem vai? Vê o TA pela primeira vez.
4: Olha aí, ícone, né, Ana Júlia?
5: Ai, Rafa.
4: Não dá pra perder.
5: Não tem como, não.
4: Bora?
5: Vambora.
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0: Agora são 5h19, bom dia.
1: A Receita Federal começa a pagar hoje o segundo lote de restituição do Imposto de Renda à Pessoa Física de 2026. O crédito bancário será realizado ao longo do dia. Com 16 bilhões de reais destinados a mais de 9 milhões de contribuintes, esse é o maior lote de restituição da história em nome de beneficiados. O valor é o mesmo do primeiro lote de 2026, pago em maio. Juntos, os dois pagamentos devem contemplar cerca de 80% das restituições previstas para esse ano, de acordo com a Receita Federal. Tá, mas quem é que vai receber essa restituição, Rafa? Você vai receber? Mentira!
0: Recebi, Ana Júlia.
1: Mentira!
0: Conferi na hora que eu cheguei aqui.
1: Uai, menino! É. Eu entrei aqui, o meu ainda não bateu, não.
0: Vai cair daqui a pouquinho.
1: Ó, quem recebe então, além do Rafa, gente, espero que eu também receba. Idosos acima de 80 anos, idosos entre 60 e 79 anos, pessoas com deficiência física ou mental ou com moléstia grave, contribuintes cuja principal fonte de renda é o magistério e contribuintes que ganharam prioridade por terem utilizado a declaração pré-preenchida e optado pelo recebimento via Pix, que é o seu caso, né, Rafa?
0: Exatamente.
1: Muito bom. 5h21.
0: Bora aqui, ó. WhatsApp da BH. Já mandou seu áudio pra gente? Já mandou seu bom dia aqui? 319-9236-0714. Bom dia, BH.
2: Bom dia,
0: Rafinha.
2: Bom dia, Rafinha.
0: Ih, rapaz. Ô, Marcelão, não tá dando pra te ouvir, cara. Se você puder regravar o áudio pra gente aí, por favor. 5h21.
3: Bom dia, Rafinha, Ana Júlia, sua lindeza.
1: Oi.
3: Aqui é o Beto do Volante Grande, meu parceiro João Vitor. É, Rafinha, cabeça cheia de marimbu.
0: Nossa senhora.
3: Nossa senhora, você tá doido. É, Brasil, você acaba comigo. Partiu!
0: Vambora, vamos que vamos, Betão. Vamos nessa.
1: Hoje é partiu. Calma, você viu, né, Rafa?
0: É, meu garoto, né? O tempo vai passando, a gente vai tirando o pé, né? 5h22, tem mais um áudio aqui, ó.
4: Muito bom dia, muito bom dia. Aqui é Marden de Sarzedo, motorista por aplicativo.
0: Bom dia.
4: Bom dia, Rafinha. Bom dia, Ana Júlia. Bom dia, mundo!
1: E aí?
4: Hoje eu acordei dando bom dia pro mundo. Não tinha coisa melhor, não. Brasil classificado, Alemanha e Holanda desclassificada.
1: Aham. Uhum.
4: Ah, não. Que pancada, viu? Vem comigo que eu vou contigo. Bora pra cima? Vamos matar o tigre de hoje?
0: Vamos nessa. Tamo junto, Marden. 5h22, já já tem a previsão do tempo, tem as notícias do futebol também, tem seus prêmios na BH. Bom dia. Hoje mesmo eu vi...

0: 5h31. Bom dia, BH.
1: A campanha de multivacinação termina hoje aqui em BH, depois da aplicação de mais de 71 mil doses em crianças, adolescentes e adultos. De acordo com a Secretaria Municipal de Saúde, a atualização da caderneta é fundamental para prevenir doenças e manter a proteção da população. As vacinas continuam sendo aplicadas nos 154 centros de saúde aqui de BH e no Serviço de Atenção à Saúde do Viajante, conforme a indicação de cada faixa etária e situação vacinal. Os endereços e os horários de funcionamento podem ser consultados no portal da Prefeitura. Entre os imunizantes ofertados estão as vacinas contra a gripe, poliomielite, hepatites A e B, HPV, febre amarela, meningite, sarampo, caxumba e outros. Para se vacinar, basta apresentar documento de identificação com foto e o cartão de vacinação. Menores de 16 anos devem estar acompanhados pelos pais ou responsáveis. 5h32.
0: Bora aqui pro WhatsApp da BH, manda seu áudio pra gente, no máximo 30 segundos, viu? 319-9236-0714. Oi, BH, bom dia.
2: Bom dia, Rafinha. Bom dia, Ana Júlia.
1: E aí?
2: Hoje tinha que ser feriado nacional mesmo, viu?
1: Pois é.
2: Sim, eu concordo com você, Ana Júlia. Ah, meu Brasilzão velho de guerra, o bicho macetou ontem.
0: Nossa.
2: Ah, gente, esse Brasil, falar com você, viu? O sofrimento que foi, mas no final deu tudo certo. Terçou, mas isso. Pra mim é segunda. É o dia que eu mais gosto. Vou queimar mais um pedacinho de mochiba hoje, que sobrou. Ah, meu filho, sobrou, eu não pedi. Vambora pra cima. Bora pra cima, aqui pra baixo, é contra a mão.
0: Vambora, Keninho, bom dia pra você também. 5h33, BH.
3: Bom dia, Rafinha. Bom dia, Ana Ju, sua linda.
0: Bom dia.
3: Terçou, hein, galera. Bora pra cima, que Deus abençoe. Porque hoje vai ser na raça.

0: Brasil ontem. Jesus amado, tô igual Betão. Cabeça cheia de marimbondo. Ai, ai, ai. O Brasil vai acabar comigo em dois sentidos, na cachaça e no coração. Porque, Jesus amado, que jogo foi aquele?
1: Não é?
0: Ai, ai, ai. Vem, domingo, tô te esperando. Aqui é a Jaque do Castelo. BHFM, a melhor rádio do mundo. Tchau, obrigado.
1: Valeu, Jaque. Bom dia.

0: o problema que tem.
1: Salve de palmas.
2: Você tá ligado aqui, ó, na BH FM e o Giro BH, primeira edição, até às 7 da manhã, são 5h40. Agora a previsão do tempo, Ana Júlia.
3: Isso, Rafa, de escuro ainda lá fora, sem indícios do que teremos pra hoje, mas a Defesa Civil nos diz que teremos uma terça-feira de céu claro, com aquela sensação de frio ao amanhecer e à noite, viu, gente? Venta muito aqui em BH e isso aumenta a sensação de frio. Temperatura variando de 12 graus de mínima a 27 de máxima e a umidade relativa do ar em torno de 35%. Não tem chance de chuva pra hoje, tá? 5h40.
2: Bora aqui, ó. WhatsApp da BH, você manda seu bom dia pra gente. 31992360714.
4: Bom dia, Rafinha. Bom dia, Ana Júlia. Que Deus nos conceda uma ótima terça-feira.
2: Ô, Maria.
4: Último dia do ano, que Deus nos abençoe. Ó, último dia do ano, último dia do mês. Que Deus nos conceda uma ótima terça-feira. Vambora, Brasil. Devagarzinho, lá vamos nós.
2: Vambora.
4: Beijo, fica com Deus e um ótimo dia pra todos.
2: Beijo pra você também, Maria. Boa semana aí, viu? 5h41, BH. Mais um áudio aqui, ó.
5: Bom dia, Rafinha. Bom dia, Ana Júlia.
3: E aí?
5: Nossa, eu tô tentando mandar áudio pra vocês. Já trocou o número, já fez um tanto de coisa. Não tô conseguindo.
2: Uai, conseguiu.
5: Eu tô com muita saudade de vocês.
3: Ô, meu
2: gente,
3: Deus.
2: É esse aqui mesmo. 319-9236-0714.
3: Agora,
2: sempre
3: quando
2: que você estiver ouvindo, né, Ana Júlia?
3: Isso, agora quando vocês mandam mensagem, gente, vocês recebem algumas outras mensagens automáticas, mas pode gravar seu áudio que ele chega pra gente normal, tá?
2: Isso aí. 31992-360714. Bora que tem mais um áudio aqui, hein? Ô, Danilo, bora, Danilo. Bom dia, Danilo.
6: Bom dia, BHFM. Bom dia, Rafinha. Bom dia, Ana Júlia, que é da Lagoa Santa. É, seleção ganhou, domingo tem mais. Estão deixando a gente sonhar, hein, Rafinha, Ana Júlia? Bora que bora. De Maús tá mais tarde.
2: Aí.
6: Mas vamos que vamos.
2: Vambora, vamos nessa, Danilo. 5h42. Já já as notícias do futebol.
0: Aquela, meu amor.

0: FM, Jorge Mateus, aqui na sua BH. Agora são 5h50.
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3: Três partidas movimentam a segunda fase da Copa do Mundo nessa terça-feira, Rafa. E um dos confrontos interessa diretamente o Brasil. Tô falando de Costa do Marfim e Noruega, que definirá o próximo adversário da seleção brasileira nas oitavas de final. A programação do dia também tem duelo entre França e Suécia, com Mbappé em campo, além do confronto latino-americano entre México e Equador. Bora conferir a agenda completa. Olha só.
0: Bora lá.
3: 14h tem Costa do Marfim e Noruega, todo mundo acompanhando para saber aí quem será o próximo adversário do Brasil. Às 18h, França e Suécia com Mbappé em campo. E às 22h, México e Equador. 5h51.
0: Onde é que você tá agora ligado com a gente aqui na BHFM? Começando essa terça-feira com cara de segunda.
3: Com desejo de feriado nacional.
0: Vambora, você tá onde? Conta pra gente aqui, ó. 31992360714. Bom dia, BH.
4: Bom dia, Rafinha. Bom dia, Ana Júlia.
0: Bom dia.
4: Como é que foi o jogo ontem de vocês, hein?
3: Bom demais.
4: Nossa, que sufoco.
3: Não é, menina?
4: É o tal, né? Brasileiro é o seguinte, se não passar sufoco, não é brasileiro.
0: Olha aí.
4: Entendeu? Mas se for no sufoco, mas indo, já ajuda, né? Bom dia pra vocês, tá? Que Deus abençoe a vida de cada um de vocês.
3: Amém.
4: Aqui é a Kellen. Um abração e ótimo dia.
0: Valeu, Kellen.
3: Ô, Rafa, deixa eu aproveitar para mandar um beijo especial para um ouvinte querido que eu encontrei ontem. Pelas ruas de Belo Horizonte, você sabe, onde a gente passa, tem o melhor ouvinte do mundo abordando a gente, contando que ama essa rádio maravilhosa. E ontem eu conheci o João Paulo, ele é casado com a Lana. Eles são de João Monlevade, mas moram aqui em BH, ali pertinho do Oceano Nova Suíça. Querido, muito obrigada pelo carinho. Beijo pra vocês, obrigada pela audiência de todo dia.
0: Beijo pra essa turma aí, obrigado pela companhia. 5h52. Mais um áudio aqui, ó.
5: Bom dia, BH. Bom dia, Rafinha. Bom dia, Ana Júlia. Bora lá pra mais uma terça-feira. Que Papai do Céu nos abençoe sempre. Que a Lília de Vespasiano. Bora, bora.
0: Vamos lá, Lília. 5h52, BH.
6: Bom dia, Rafinha. Bom dia, Ana Júlia.
3: Bom dia.
6: Aqui é o Paulinho, Nascente Periais, indo pro Ceasa trabalhar. Mas a cabeça tá igual um marimbondo, cara. Desandei ontem, esperando o jogo. Eu tinha mandado um áudio ontem que ia ficar 2x1, você viu? E aí, ficou 2x1 o jogo.
3: Ó.
6: Vambora lá, né? Bora lá que os jogadores tá tudo de boa lá e tem que trabalhar. Se não correr atrás, não tem jeito.
0: Bora.
6: Vamos embora trabalhar. Bom serviço pra todo mundo.
0: Valeu, Paulinho.

0: FM. Saudade estranha.
1: Aqui, fala pra mim, vai.
0: Fala pra mim, fala pra gente, Ana Júlia. Quem ganhou agora o primeiro prêmio aqui no Giro BH nessa manhã de terça-feira?
2: Par de ingressos pra curtir o Venha Torcer pelo Brasil com a gente, com Thier e Grupo Reviravolta. Sabe quem eu vou encontrar por lá, Rafa?
0: Quem?
2: O Wesley, final do telefone 22. Ele que é do bairro Colorado, em Contagem. O Wesley tem que dar um pulinho aqui na BH pra pegar seu ingresso, viu? De segunda a sexta-feira, de 9 ao meio-dia e de 1 às 4 da tarde. A BH fica na Avenida Raja Gabalha, 3502, quarto andar, no Estoril. Você vem cedinho pra você tomar um café com a gente.
0: Será muito bem-vindo. Tamo te esperando aqui, Wesley.
2: Quiser trazer um pãozinho de queijo. Rafa.
0: Uai. Né? Vai que, né?
2: Se ele quiser.
0: Pois é, ué.
2: Ele vai ser bem-vindo.
0: Exatamente, seu coração sentir assim.
2: É, estiver passando aqui na esquina aqui, que tem uns negócios aqui por perto.
0: Tem mesmo.
2: Aí às vezes chama, né? Aí às vezes ele
0: vai que, né? Aqui, ó, daqui a pouquinho, sabe o que a gente vai liberar aqui?
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2: Daqui a pouquinho tem mais informação, daqui a pouquinho a gente fala sobre a Câmara, que pode votar hoje o projeto de lei da misoginia, que equipara esse crime ao racismo. Vamos falar de um apostador de Contagem, Rafa, que acertou a quina de São João no último domingo e já resgatou o prêmio, tá, gente? Sorteio domingo, ele aproveitou a segundona, já foi lá. E vamos falar também de Ancelotti se explicando por que Neymar não entrou em campo ontem. Já a gente fala disso.
0: 6 em ponto, bom dia!

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5: Oi, BH, bom dia, tamo de volta, agora são 6:04.
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0: Lembra dessa aí, Ana Júlia?
1: Demais da conta.
0: Essa aí é um hit. Esse aí é um hit do Rebobina BH. Segunda a sexta é 11 da noite, viu?
1: Isso.
0: Sábado e domingo, meio-dia, 6h14. Hora de mais informação aqui no Giro BH.
1: A Câmara dos Deputados pode votar hoje o chamado PL da misoginia. O projeto de lei equipara o crime de ódio contra mulheres ao racismo e prevê penas maiores. Aprovado por unanimidade no Senado Federal em março desse ano, o projeto foi incluído na pauta da Câmara desta terça. Se for aprovado pelo Congresso e sancionado pelo presidente, a pena para misoginia passará a ser de reclusão de 2 a 5 anos, além de multa. A proposta agrava a punição quando a vítima for criança, adolescente, idosa ou pessoa com deficiência, ou quando o crime for cometido por 2 ou mais pessoas. O crime também passa a ser inafiançável e imprescritível. Na prática, isso significa que não cabe fiança e que o delito não deixa de ser punido com o passar do tempo. 6h15.
0: Bora aqui pro WhatsApp da BH. A nossa audiência manda mensagem aqui, ó, 31992360714. O que a gente quer saber, Ana Júlia?
1: Hoje a gente tá querendo saber onde é que o melhor ouvinte do mundo tá, o que ele tá fazendo, se ele comemorou muito o jogo do Brasil.
0: Isso aí.
1: E principalmente, como é que tá o trânsito onde você tá passando.
0: Boa.
1: A gente sabe que vai chegando às 6 horas ali, começa a ficar mais intenso, né, Rafa?
0: É isso aí. 6h16, bora aqui, ó.
2: Rafinha, bom dia, Ana Júlia. Que jogão, hein? Me lembrou, sabe quem? Meu galão.
3: Nossa, igual senhora.
2: Quem torce pro Galo, meu filho. Viu aquele jogo do Brasil ontem? Tranquilo. Agora vamos voltar pra realidade, né? Trabalhar. Fazer o quê? Tô subindo aqui o anel rodoviário sentido Jardim Canadá. Tá bem tranquilo, tá? Bárbara de Birité, manda um beijo pra todo mundo aí.
0: Beijo pra você também, Bárbara. 6h16, BH.
4: Bom dia, Júlia. Bom dia, Rafinha. Bora pra mais um dia, né?
1: Vambora.
0: E aí?
4: Terço. Iníciozinho de semana, né? Vamos pra cima. E hoje em especial, vai minha solidariedade, meu abraço. Perdemos ontem um irmão aí do trecho, da UFVJM, do Campus Mucuri, de Teoflotone, Isaías. Que Deus o receba, né? De braços abertos. Então vai aí a minha solidariedade aos amigos e família. Rafael de Diamantina.
0: Valeu, Rafa. Um abraço pra família, pra você, pra todos os amigos aí. E vamos que vamos. 6h17. Que Deus possa confortar o coração da família e dos amigos.
1: Ai.
0: Daqui a pouquinho, Ana Júlia, tem o Alô BH a partir de 7h da manhã. Aí tem o tema de hoje, né?
1: Tem. Não posso contar ainda.
0: Não pode, não?
1: Não.
0: Daqui a pouquinho, então, a partir das 7. Cacá já tá chegando, já. Tem as previsões aqui pro seu signo, tem os conselhos da Caiete também. E você participando aqui, ganhando seus prêmios nessa manhã. Tem mais um áudio aqui no WhatsApp da BHFM. Bom dia, bom dia.
5: Bom dia, BHFM, a melhor rádio do mundo. Fala, Rafinha, meu parceiro, meu consagrado, meu semelhante. Bom dia, Ana Júlia Goulart.
1: E aí?
5: A frase do dia é, vai Brasil. Confiança lá em cima, jogo sofrido, não estamos acostumados com isso, mas é a nossa realidade. Rafinha, minha cabeça tá cheia de marimbondo, mas como eu falei que meu patrão não ia me ver essa semana, já levantei, já fui pra academia, agora eu tô indo tomar uma kriptonita.
0: Olha
5: 9h50
0: aí.
5: Da manhã. É o Jean diretamente de Londres. BHFM é a melhor rádio do mundo.
1: Quem pode, pode,
0: não é pra quem quer, Júlia, é pra quem pode.

0: BHFM. 6h24, Ana Júlia Goulart.
1: Um apostador de Contagem na região metropolitana aqui de BH, Rafa, que acertou 5 números da quina de São João e faturou cerca de 26 milhões de reais.
0: Nossa,
1: já resgatou o prêmio, tá bom?
0: Aí!
1: Não esperou nem esfriar. Ganhou no domingo, na segunda já tava lá pra retirar e ele é bobo.
0: Não é bobo nem nada.
1: Uai, eu faria o mesmo.
0: Também.
1: O sorteio foi realizado na tarde do domingo, lá em São Paulo, e ao todo 9 apostas acertaram as 5 dezenas e dividiram um montante de cerca de 240 milhões de reais. Os números sorteados foram 19, 73, 75, 50 e 32. De acordo com a Caixa, o ganhador de Contagem fez uma aposta simples pela internet e foi o único mineiro a acertar os 5 números da quina. A estimativa para o próximo sorteio é de 500 mil.
0: Olha, Júlia, nosso bolão aqui não deu nada, né?
1: Deu não, Rafa. Nós não estamos com sorte, não.
0: Só a experiência.
1: Só. 6h25. Mas tá bom.
0: Tá bom.
1: Reclamar, não.
0: Bora aqui pro WhatsApp da BH.
2: Bom dia, Rafinha. Bom dia, Ana Júlia Goulart.
0: Bom dia.
2: Bom dia, BHFM.
1: Oi.
2: Molequinho de João Monlevaz, tá aqui ligadinho em vocês sempre, tá bom?
0: Opa.
2: Quando der, manda um alô pra nós aí. E tamo subindo as barranqueiras aqui, tá bom? Quando der, toca pra nós aí. Ô, do Suel, tamo sempre ligadinho.
0: Olha aí.
2: Molequinho de João Monlevaz, chama de nós.
0: Ah, danada.
1: Valeu.
0: Querendo curtir o Suel, né, molequinho? Daqui a pouquinho vai rolar aqui na programação da BH. 6h26.
3: Bom dia, Rafinha. Bom dia, Ana Júlia.
1: E aí?
3: Que jogão, hein?
1: Não é?
3: Me lembrou, sabe quem? O Galão. É igualzinho. Quem torce pro Galo, meu filho. Viu aquele jogo do Brasil ontem? Tranquilo.
0: Mais um áudio aqui. Janaína.
4: Bom dia, Rafinha. Bom dia, Ana Júlia.
1: Bom dia.
4: Você viu, né, Rafinha? Eu falei que ia dar 2x1, né?
0: Olha aí.
4: E deu. Muito sofrimento, mas duro, né? Mas tá bom, né? Vamos trabalhar. Que hoje é o dia normal. Vamos voltar ao normal pra vida, né? Domingo tem mais. E que Deus abençoe vocês da rádio, que é a melhor rádio do mundo, né? Bora que bora, porque nós nascemos, foi bonito, não foi rico.
0: Bora.
4: Deus abençoe o nosso dia, né? E o dia de todos. Fica com Deus. Um beijo. Aqui é a Janaína do Barreiro.
0: Valeu, Janaína.
1: Com Deus também, Jana.
0: Olha o céu, Ana Júlia.
1: Deixa eu ver, Rafa. Nossa, que coisa mais linda, gente.
0: Céu de brigadeiro.
1: Já, já. Tem a previsão do tempo?

0: Todo mundo se encontra aqui, 6h32. Previsão do tempo para essa terça-feira, Ana Júlia?
1: Rafa, terça-feira será de céu claro, com sensação de frio ao amanhecer e à noite. Por causa do vento, da ventania, a sensação de frio pode ser ainda maior, viu, gente? Temperaturas variando de 12 graus de mínima a 27 de máxima. E a umidade relativa do ar em torno de 35%. Hoje não tem previsão de chuva. 6h33.
0: E você, tá onde agora ligado com a gente no Sonzão da BH, hein? Manda seu áudio aqui, ó, 31992360714. Leonardo mandou áudio aqui, Ana Júlia.
1: Vamos ouvir, Rafa. Vamos ouvir.
2: Fala, galera da BH, aqui é o Léo, eu tô falando diretamente de Dublin, na Irlanda.
0: Olha aí.
2: Sempre falei que feijoada era mais gostoso que a soba, pão de queijo era mais gostoso que sushi. Eu sempre disse isso, né? Arigatô, sayonara, que nada, aqui é Brasil. E ó, rumo ao Hexa, tá? Só falar com nosso colega aí que falou que tava parecendo com o jogo do Galo. Ô, minha amiga, só o resultado final que não, né? É isso aí, rumo ao Hexa, Brasilzão. Um abraço, pessoal.
0: Valeu, Léo. Beijo pra turma aí. É em Dublin que ele tá?
1: É.
0: Na Irlanda?
1: Isso.
0: Beijo pra turma aí. Obrigado pela companhia sempre. 6h34. Heloísa chegando junto aqui, ó.
3: Bom dia, meu povo. Ei, gente.
1: Oi.
3: Sei que hoje eu não vou chegar por aí pra hora do giro, não. Vai ter passado um pouquinho.
0: Ah, é?
3: Mas tudo bem também. Beijo, bom dia, bom trabalho pra todos.

0: Ah, Rafinha, né, Júlio? Ah. Saudade, hein? Beijo.
1: Saudade de você também, Heloísa.
2: Chegou a tempo, menina.
1: Chegou a tempo, tá tudo certo. Daqui a pouquinho, 7 da manhã, tem Alô BH, 6:34.

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4: Oi, BH, já estamos de volta, são 6h39. Bom dia, bom dia.
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0: Beto e Cristiano aqui na sua BHFM. Quase todo dia. 6h45.
1: Quase. Sabor todo
0: Nossa
1: dia, Rafa.
0: Senhora.
1: Essa música é boa demais.
0: Já tem alô, BH, às 7 da manhã. E agora, né, Julia?
1: Vou mandar um alô pra nossa audiência que tá chegando aqui nas nossas redes sociais. @ Ana Júlia Goulart, @ Rafinha Noir e @ Rádio BHFM. A Esther Rosa, Rafa, tá acompanhando a gente lá de Portugal e mandou pra mim um vídeo aqui no direct mostrando ontem a arena acompanhando o jogo do Brasil ao som de Evidências.
0: Nossa,
1: esse hino brasileiro, todo mundo cantando em uma só voz. O brasileiro em qualquer lugar do mundo é diferente, é especial, né, Rafa?
0: Não tenha dúvida, né, Júlia?
1: Wilkerman Júnior também chegando por aqui, pedindo um alô, tá mandado. João Santos também ligadinho aqui com a gente. Patrícia Silva, querida, um bom dia pra você. Rafael Peixoto também mandando um alô aqui pra gente, Rafa. Tadeu Feroz também. E o Edson Faustino. Tem aí, Rafa?
0: Tem sim, Ana Júlia. Mandar um beijão aqui. Quer ver, ó? Pro Sandro Rezende, a turma que tá ouvindo a gente lá em João Molevade. E o Luiz Fernando, que mandou aqui, ó. Adoro vocês dois. Ô, Luiz Fernando, muito obrigado pelo seu carinho.
1: Obrigada.
0: A Sônia Aparecida também tá ouvindo a gente, mandou mensagem aqui. Muito obrigado, viu, Sônia? Tem mais aí? Tem?
1: Agora vamos ouvir no nosso WhatsApp.
0: Aí você falou.
1: Os melhores ouvintes do mundo, Rafa.
0: A turma tá aqui, ó. 31992360714. Onde é que você tá agora, hein? Ouvindo a gente aqui na BH. Manda seu áudio, manda seu bom dia aqui. A Denise já mandou áudio, bora ouvir. Oi, Denise, bom dia.
2: Tia Ana Júlia, bom dia, Rafinha. Aqui é o Caio de São João Batista.
0: É o Caio.
2: Eu queria mandar um beijo pra minha mãe, Denise.
0: Ah,
2: que eu amo ela muito. Todo mundo se encontra aqui.
0: Valeu, Caio.
1: Um beijo, Caio.
0: Valeu, Denise. 6h48, BH. Tem mais áudio aqui, Ana Júlia. A turma tá chegando, Ana Júlia. Bom dia.
3: Bom dia, Rafinha. Bom dia, Ana Júlia. Tudo bem?
2: Aqui
3: é a Ângela do Prado. Tô indo ali em Betim trabalhar. Por onde eu tô agora, o trânsito tá muito tranquilo. E a lua tá linda, maravilhosa. E o jogo ontem foi sofrido, mas, né, é o que temos, né? Como diz um ouvinte aí, é o que temos. E vamos pra cima que vale... Tá liberado acreditar.
0: Bora.
3: Vamos acreditar nesse título aí e vamos atrás dele, né?
0: Bora.
3: Que vem o próximo e a gente tá preparado. Deus abençoe a todos, um bom dia, uma boa semana.
0: Boa semana pra você também, Ângela. Obrigado pelo seu áudio aqui, viu? Cacá tá chegando daqui a pouquinho, a partir das 7 da manhã. Tem Alô BH com o tema de hoje, com as previsões aqui pro seu signo e os melhores prêmios nessa terça-feira.

0: FM Panda, Ícaro e Gilmar aqui na sua BH.
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3: Bora falar de Neymar e de Ancelotti, Rafa. O técnico da seleção brasileira explicou o porquê de não ter utilizado o atacante na vitória de ontem do Brasil sobre o Japão na segunda fase da Copa do Mundo. De acordo com o treinador, o camisa 10 entraria na prorrogação, mas acabou não precisando, já que Gabriel Martinelli garantiu a virada do Brasil aos 51 minutos do segundo tempo. Ele falou o seguinte: Rafa, estávamos esperando o Neymar para prorrogação. Falei com ele que ele entraria no minuto 60 ou 65. Empatamos o jogo e não queria mudar a estrutura porque a equipe tinha o controle da partida. No segundo tempo, Neymar chegou a começar ali o aquecimento à beira do gramado. Por volta dos 25 minutos, alguns torcedores gritaram o nome do atacante nas arquibancadas, mas pouco tempo depois, Ancelotti tirou o craque do aquecimento e manteve os outros atletas. O homem sabe o que ele tá fazendo, gente.
0: O homem entende mesmo.
3: Né, Rafa?
0: Deixa o homem trabalhar.
3: Deixa. Entendeu? 6h55.
0: Vamos aqui pro WhatsApp da BH. Mandou seu áudio pra gente?
3: Mandou.
0: Como é que você tá agora ouvindo aqui a BH FM,
4: bom
0: hein?
4: Bom dia, Rafinha. Bom dia, Júlia. Quem fala é o Vinícius, de Portugal.
0: Fala aí.
4: Tô tão feliz com a seleção brasileira. No começo foi triste. Tomamos o gol, mas graças a Deus, no segundo tempo, a gente conseguiu virar a partida. É, gostaria de deixar um beijo pra minha mãe, Noêmia. Um grande abraço pra todos.
0: Valeu, Vinícius. Bom dia pra você também, pra todo mundo em Portugal ouvindo a gente aqui no Giro BH. Mais áudio aqui, Ana Júlia.
3: Vamos ouvir.
0: Oi, Marcelo, bom dia.
5: Bom dia, Cacá. Bom dia, Rafinha. Sou bombeiro da reserva, né? Já tenho alguns anos aí. Hoje, instrutor de treinamentos normativos, né? Sobre segurança do trabalho. E também motorista de aplicativo.
0: Olha aí.
5: Mas também sou marceneiro, sou pedreiro, sou o que for. O negócio é a gente não ficar parado. Então,
0: entendi.
5: Sim, eu sou mil e uma utilidades. Ó, bora pra cima, hein? Bora lá, Brasil!
0: Vamos nessa, Marcelo! Já tá comentando o tema de hoje, já?
3: Já deu spoiler aí, hein, Rafa?
0: Já se cadastra no site da BHFM, bhfm.com.br. Daqui a pouquinho tem Alô BH, 6h57. Bom dia! Mais um

0: primeira edição. Se ouviu aqui, ó, as principais notícias dessa manhã de terça-feira, 30 de junho, aqui na sua BH.
1: Câmara pode votar hoje PL da misoginia que equipara crime ao racismo. Apostador de Contagem que ganhou quina de São João já resgatou o prêmio. Ancelotti explica por que Neymar não entrou contra o Japão.
0: Bora liberar seu prêmio agora.
1: Sabe quem ganhou, Rafa? Kit Frison Tutano e o copo exclusivo da BH? Foi a Camila, do bairro São Pedro, em Esmeraldas, final do telefone 10. Camila, parabéns pra você, viu? 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
0: Daqui a pouquinho tem mais prêmios, ó. 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

0: Você tá bem? Terçou, você tá bem?
1: Tranquilo. Melhor agora que você chegou.
0: Obrigada, meu amor. Bom dia, Jujubinha.
2: Oi, Cacá. Bom dia.
0: Bom dia pra você do outro lado que tá ouvindo a gente agora. Bom, hoje, antes da gente começar esse programa, eu quero dar um bom dia diferente. Infelizmente, ontem, entrei pra estatística da violência que assola a nossa cidade e nosso país. Estava chegando em casa às 21h30, mais ou menos. Três indivíduos me abordaram no portão e roubaram o meu carro.
1: Nossa.
0: Uma mulher e dois homens. E aí, colocaram a arma na minha cabeça, queriam me sequestrar. A mulher me reconheceu e falou assim: libera ela. Não acontece com qualquer um. Aconteceu comigo e eu fui, né, eles me liberaram bem no portão da minha casa mesmo. Por que que eu tô falando isso? Pra alertar você, mulher, que dirige sozinha.
2: Sim.
0: Fique atento ao retrovisor. Eu não estava atenta. O policial falou comigo, quero mandar um abraço pra Polícia Militar de Contagem, Minas Gerais, óbvio, mas é de Contagem que me recebeu, aliás, me acolheu com muito carinho ontem. E eles falaram assim, ó, tá te seguindo e você não percebeu. E realmente eu não percebi. Foi tempo de eu pegar o controle do portão, acionar o portão e eles me abordaram. Era uma mulher e dois homens. Um baixinho, um homem negro e uma mulher mais clara. E aí, por me reconhecer, eles deixaram descer do karma. Poderia ter sido diferente. E é muito duro quando você tem uma arma na sua cabeça. Foi o que fizeram comigo. Você se sente atravessada, violentada. Enfim, eu tô fazendo esse desabafo aqui porque tá acontecendo todos os dias. Tá se tornando rotineiro na nossa cidade. Aconteceu comigo ontem. Mas graças a Deus eu tô aqui pra contar essa história pra vocês. Mas muitos não têm essa sorte. Infelizmente. Então fiquem atentas, principalmente vocês que estão no trânsito sozinha. Não tem hora não, tá?
2: Tem
0: porque
2: não.
0: Era 9h30 da noite. Estava cedo, mas tem gente que tá acontecendo à tarde mesmo.
1: Eu fui assaltado dessa forma às 11h30 da manhã na porta
0: tá
1: de
0: vendo?
1: Casa uma vez.
0: Não tem hora, gente. A violência realmente tomou conta da nossa cidade. Então vamos nos ajudar. Bom, meu carro é um WRV prata, final da placa 57. Se alguém vê aí jogado, pode mandar um zap pra gente. 31992360714, tá bom? Foi levado ontem no bairro Colorado em Contagem, mas eu não tô preocupada não. Sabe por quê, gente? Tem mais Deus pra dar do que o diabo pra carregar.
1: Não tenha dúvida.
0: Então, eu queria agradecer as ouvintes, que ontem mesmo, a Sônia, uma ouvinte querida, eu tava na rua, ela me mandou assim, engraçado, eu já levantei e fiz uma oração por você.
2: Olha,
0: adoro, obrigada, sua oração deu certo, viu, Soninha? E a minha Nossa Senhora Aparecida, meu São Jorge Guerreiro, que não me abandona nunca. E é isso, bem material, a gente corre atrás, não tiver medo de trabalhar.
2: Isso.
0: Importante que eu estou aqui com vocês e vamos com alto astral, que essa rádio, ela é feita de alto astral. E vamos que vamos, bora pro tema?
1: Vamos nessa, Cacá.

0: bombril, que todo mundo toca pra tudo, pra fazer, vamos Sim. falar. Fazer várias coisas que você gosta, como a gente tá aqui, eu tô no teatro, na TV, faço meus rolês de gravações, né?
1: Uhum.
0: Marcas com a gente, ó. Eu acho que assim, isso é diferente de ter mil e uma utilidades. Você uhum. fazer o que gosta. O bombril tá no mesmo lugar e o pessoal taca coisa nele, porque ele vai se dando, aí perde até um valor, tem que tomar muito isso. cuidado com
2: isso. É aquele ditado, né, Cacá? Quem é pau pra toda obra, toda hora tem... Toda hora tem uma obra diferente pra você atender.
1: É verdade.
0: Tem que tomar muito, mas muito cuidado. Você, Jujuba?
2: Eu sou mil e uma utilidades, com toda certeza.
0: Nunca falou não, né, gata?
2: Nossa senhora, você faz esfarço? Nunca fiz não, mas vou descobrir, vou aprender e vamos fazendo. Seja na área que a gente domina, né, Cacá, na comunicação
0: Se
2: ali.
0: Se vira nos 30,
2: ou,
0: né,
2: meu bem, pode mandar no peito que na hora a gente vai.
0: Meu
2: então
0: Deus.
2: É aqui no rádio, apresentando
0: você
2: evento,
0: mesmo.
2: É com gravação, é divulgando marca, Ih, vamos mandar.
0: E você?
1: É não? O talento, né, Ana Gi?
0: Anda junto com essa menininha.
1: Brilha muito.
0: Essa menininha.
2: Tô aprendendo com vocês.
0: Não sei. Esse menininho também não é brinquedo, não, gente. Não joga esse vício.
2: Não, não, viu, Cacá?
0: Esse aí tá se redescobrindo de um jeito que eu tô até assustada.
1: O Cacá, no rádio eu já fiz de tudo um pouquinho, né? Então eu nunca deixei de encarar também, de querer aprender, de estar com a cabeça aberta, o coração aberto também, pra poder aprender o que tem pra gente fazer no meio do rádio, por exemplo. Sou
0: Exatamente.
1: Apaixonado com rádio. Então já fiz algumas coisas. Já fiz rádio popular. Estamos fazendo agora, né? Já fiz rádio adulto.
0: Rádio
1: já fiz
0: jovem.
1: Rádio interior. Já fiz rádio jovem. Já fiz produção de rádio. Já gravei rádio.
0: Continua
1: já fiz texto.
0: Fazendo produção de
1: rádio. Enfim.
0: Se redescobriu de novo.
1: É uma loucura, cara. E sou apaixonado por isso tudo.
0: Um trio de bombril, será, gente?
2: Temos.
0: Pode ser. De utilidade.
2: Dá as mãozinhas aqui.
1: Você nem se fala, né, meu bem?
2: Essa aí, Rafa. Não precisa nem falar.
1: Ai, Deus abençoa, viu, Cacá?
0: Amém,
1: Deus
0: querido.
1: Abençoe e te guarde sempre.
0: Amém. Olha, guardou bem, viu? E você do outro lado, hein? Você

0: seu áudio pra gente e pra participar ao vivo, Jujuba?
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2: Ó, daqui a pouquinho eu tenho um fone de ouvido Bluetooth Aiva e uma garrafa personalizada. Olha aqui da delícia. BH.
0: Chique. Então, gente, fé na vida, força no pirocão, que a gente chega lá. Bom dia, Brasil.
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4: E falando em saudade, Timóteo, só saudade.

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0: Bora com as previsões pro seu signo aqui no Alô BH desta terça-feira. Ana Júlia, as previsões pra Áries.
1: Vamos lá, Rafa. Hoje sua coragem inspira quem está por perto, viu? Aproveite pra tirar uma ideia do papel e abrir espaço pra conversas sinceras no amor. Um passeio ao ar livre renova sua energia. A cor é vermelho e o número é o 14.
0: Agora as previsões pra você de Touro. O dia favorece escolhas que trazem conforto e estabilidade. Organize pequenos detalhes das finanças e reserve um tempo para curtir quem faz o seu coração sorrir. A cor é verde, o número é 8.
1: Gêmeos, sua comunicação está irresistível e pode render boas oportunidades. Troque ideias, fortaleça amizades e deixe a curiosidade guiar novos aprendizados que farão a diferença em breve. A cor é amarelo e o número é o 21.
0: Agora as previsões para você de Câncer. As emoções encontram equilíbrio quando você valoriza os pequenos momentos. Um gesto de carinho aproxima a família, enquanto uma pausa para descansar fortalece o seu bem-estar. A cor é branco, o número é 9.
1: Daqui a pouquinho tem Leão, Virgem, Libra e Escorpião.
0: Agora são 7:19 BH. Bom dia! Oi, bom!

0: Bora com as previsões para você de Leão aqui no Alô BH. O seu brilho natural chama a atenção sem esforço. Confie no seu talento, celebre cada conquista e lembre-se de dividir os aplausos com quem sempre esteve ao seu lado.
1: Importante.
0: Muito. A cor é dourado, o número é 3.
1: Atenção, Virgem. Hoje o segredo está na leveza. Resolver uma tarefa pendente traz alívio. E um momento de autocuidado deixa sua mente pronta para aproveitar boas novidades. A cor é azul claro e o número é o 18.
0: Agora as previsões para você de Libra.
1: Capricha, Rafa.
0: A harmonia aparece nas conversas mais simples. Escute com atenção, fortaleça os laços importantes e permita que um convite inesperado transforme sua rotina em algo especial.
1: Olha.
0: A cor é rosa, o número é 27.
1: Escorpião, sua intuição está afiada e ajuda nas melhores decisões. Confie nos sinais, mantenha o foco nos objetivos e reserve um tempo para relaxar sem culpa. A cor é vinho, a bebida também pode ser.
0: Não é?
1: E o número é 11.
0: Daqui a pouquinho tem mais, hein? Sagitário, Capricórnio, Aquário e Peixes. São 7:26.

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1: Guilherme Benuto, menos é mais. Matheus Fernandes.
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1: 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Bora com mais previsões para o seu signo aqui na BHFM. São 7h33. Agora as previsões para Sagitário. O dia pede movimento, descobertas e boas risadas. Uma oportunidade diferente pode surgir no trabalho ou nos estudos. Então mantenha o coração aberto para novidades. A cor é laranja, o número é 25.
2: Capricórnio, sua dedicação começa a mostrar resultados concretos. Valorize cada passo da caminhada, organize prioridades e encontre espaço para aproveitar momentos leves com pessoas queridas. A cor é cinza e o número é o 6.
1: Agora as previsões para você de Aquário. Uma ideia criativa pode surpreender até você hoje. Compartilhe os seus planos, aceite opiniões construtivas e faça algo diferente para renovar a inspiração e o bom humor. A cor é turquesa, o número é 19.
2: Atenção, peixes! Sua sensibilidade será uma grande aliada nas relações. Confie nos seus sentimentos, pratique a gratidão pelas pequenas alegrias e permita que sua imaginação ilumine o restante do dia. A cor é lilás e o número é o 32.
1: Tema de hoje do Alô BH, Ana Júlia.
2: Queremos saber, você é mil e uma utilidades? Tem mais de um trabalho? Manda seu áudio, 319-9236-0714.

0: querendo o melhor ouvinte do mundo junto com a gente, né, Cacá?
1: Exatamente. Você que chegou agora, o que vocês estão falando hoje? Então, você é mil e uma utilidades, tem várias funções ao mesmo tempo, faz várias coisas, tem mais de um trabalho. O que você faz? Conta pra gente. Aqui só tem bum, bum, bum, bum, bum. Bril, bril, bril, bril, bril. Todo mundo aqui é mil e uma utilidades, amor. 740, mande seu áudio. 31992360714. Já temos áudio, menina?
0: Já temos áudio. Bora ouvir.
2: Bom,
0: vamos lá.
2: Bom dia. Meu nome é Jéssica Duarte. Hoje estou aqui participando, mandando áudio pela primeira vez, mas escuto vocês todos os dias.
1: Obrigada, amor.
2: Sobre o assunto de hoje, então, sou técnica de enfermagem, veterinária.
0: Boa.
2: Além disso, trabalho com marketing e produtora do meu namorado, que, né, no Instagram dele, @lucasarcanjocantor. Fora as outras coisas, né? Salgadeira, boleira.
1: Enfim,
2: um pouquinho de tudo. A gente vai se virando, né? Um ótimo dia, um abração pra todo mundo aí da BH.
1: Obrigada, amor.
0: Tamo ótimo junto. Dia pra você também, Jéssica.
3: Beijo,
1: Jéssica.
0: Tem mais áudio aqui da turma. Agora é a Rebeca. Oi, Rebeca, bom dia.
1: Bom dia.
4: Bom dia, BH. Bom dia, Caiete. Sinto muito pelo que aconteceu com você ontem.
1: Obrigada, meu amor.
4: Bom dia, Rafinha. Bom dia, Ana Júlia.
3: Oi.
4: Bom dia. Então, o nosso tema de hoje, gente, lá no meu trabalho tem vários setores, né? E eu simplesmente faço o trabalho de todos eles quando um falta. Aí eu sou mil e uma utilidades, mas também valorizada não. Só faz o que manda mesmo. Passo por todos os setores, só não passo pela diretoria.
1: Por enquanto.
4: Sem falar também que eu faço um trabalho por fora também, porque o mundo tá caro, gente. O mundo tá caro. Bora, gente, bora trabalhar.
0: Vamos nessa, Rebeca. Já tem mais áudios aqui. Daqui a pouquinho também tem a Língua Solta e tem você participando ao vivo comentando esse tema com a gente. Se cadastra em bhfm.com.br.
3: Receita paga hoje segundo lote de restituição do imposto de renda. Campanha de multivacinação termina em BH. Próximo adversário do Brasil será conhecido hoje. Hora de trânsito, situação complicada na Avenida dos Andradas, que tem lentidão no sentido área hospitalar. Entre a Avenida do Contorno e a Avenida Francisco Salles, já tem mais informação.
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3: Alô, BH, tamo de volta. Agora são 7h46. Bom dia.
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0: Bom dia.
1: Tudo bem com você, Jana?
0: Tudo ótimo.
1: Ah, que bom. Gente, eu não sei se é porque teve jogo do Brasil ontem. A minha cabeça tá processando que hoje é segunda-feira.
2: Todo mundo,
1: que doideira. E vocês também estão assim?
2: Estamos. É que ontem o clima tava tão de não dia é. Não útil, né?
1: Não é? Gente, que doideira. Ô, Jana, conta pra gente aqui, meu amor. Você é mil e uma utilidades?
0: Então, na visão dos meus filhos, eu estava levando eles para a escola e eles escutaram um tema. Aí eles se inscreveram.
2: Ah, que gracinha!
1: E aí?
0: Eles falaram que eu sou passadeira, cozinheira, lavadeira, chofé, professora, costureira, artista, instrutora de moda.
1: Olha aí!
0: Fada do dente.
2: Ai,
0: gente! Da Páscoa. Mamãe Noela, psicóloga, mãe, esposa, ah, médica, cuidadora, enfermeira,
2: olha!
0: Cabeleireira e manicure.
1: Maravilhoso! Ô, Jana, aí sim, hein?
2: Utilidades do que é uma mamãe.
1: Resumindo, ela é mãe, gente.
2: Isso.
1: É isso.
2: Faz mãe. Tudo.
1: Jana, um beijo pra você.
0: Duas horas.
1: Obrigada pelo carinho, viu? Uma ótima terça-feira, lindeza.
0: Obrigada pra vocês também.
3: Um valeu, beijo. Jana. 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

0: João Gomes aqui na sua BH.
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2: Bomba, bomba, bomba, gente.
0: Atriz faz desabafo sobre o ex e divide opiniões em Cacá.
2: Exatamente, vamos falar dela, Débora Seco, que é maravilhosa. Ah, porque fulana é famosa. Ah, porque fulana tem corpão, o marido não vai trair. Amor, quando a pessoa não tem caráter, ah, não interessa a camada que ela esteja, ou de famosa ou de anônima, a pessoa vai trair, e é isso. Porque isso vem de caráter, não é porque é famosa ou anônima que isso não acontece.
0: É verdade.
2: Mas Débora Seco deu uma entrevista e olha só o que ela conta do ex-marido quando ela descobriu que ele estava traindo. Olha isso.
3: Eu morava num condomínio de casa e em cima tinha uma subida para uma praia meio deserta. E aí, Deus, né? Deus é maravilhoso comigo. Chegando em casa, falei, acho que eu vou dar um mergulho no mar. Virei para a praia. Quando virei, eu subi, aí tinha um carro parado igual do meu marido. Aí passei do carro, vi que tinha duas pessoas dentro meio que se pegando. Aí voltei, cheguei na porta de casa e pensei, eu não vou viver sem ele, eu não quero viver sem ele. O que eu faço, né? Se eu contar que eu sei, talvez, e eu não contei.
2: Oh, olha isso. E exatamente nesse desabafo dela que divide opiniões, porque a dependência emocional de às vezes é tão forte que ela descobriu que estava sendo traída, mas não queria viver sem
0: ele. E não falou pra ele.
2: E não falou com ele, ainda conviveu com ele um bom tempo.
0: Misericórdia.
2: Sabendo da traição. Isso divide opiniões na rede social de mulheres que são traídas e tomaram uma atitude. Não, você me traiu, então canta pra subir. Mas eu acho que cada caso é um caso, gente. A Débora Seco, quando ela descobriu que ele estava no carro pegando, ele falou, se resolvi não contar porque eu não conseguiria viver sem ele. Aí você fala, poxa, mas uma Débora Seco falar um negócio dele, mas é uma mulher.
0: Ai, Cacá.
2: E a dependência emocional é terapia, gente. Que ninguém pode ser mais importante que a gente dentro do rolê.
0: Não tem a dúvida disso.
4: Não, pode. Nunca.
2: Você saber que você foi traída na Júlia e continuar com o cara porque você não pode viver sem ele.
4: Ai, Cacá, é uma loucura, né?
2: Não, Ju, mas é difícil demais, gente.
4: Sim, mas eu acho que isso revela também o tanto que nós mulheres somos qualificadas dentro do relacionamento.
2: Exatamente.
4: Eu tenho certeza que essa decisão dela carregava muitas outras coisas. Sabe, além do peso de ser traído, que já é...
2: Não, mas é a dependência emocional, né, gente?
4: E outra, né? A gente enxerga a Débora Seco, ou às vezes outras grandes artistas...
2: Né? É um monumento, né?
4: De uma forma muito diferente que ela própria se vê.
2: É.
4: Né?
2: E o que eu falo, gente, isso chama-se muito disso, é culpa da gente, é ser anulada no relacionamento.
4: Sim.
2: Você vai se apagando, e o outro vai dominando a relação. Não. Quando vê, você tá totalmente dependente dessa relação, seja homem ou mulher, mas você vai se apagando, não deixe isso acontecer com você, tá bom? Pense nisso. Mas ela depois deu a volta por cima e tá maravilhosa hoje, né?
0: Ah, é, né? Acredito que foi uma situação que até...
2: Nossa!
0: Ajudou no amadurecimento, como a gente passa por situações também, né? Todos nós, né?
4: E que bom que ela, enquanto Débora Seco, esse monumento que a gente endeusa, né? Uhum. Compartilha uma situação como essa, que
2: exatamente,
4: faz a gente pensar que também pode acontecer,
2: tá,
4: né?
2: Tá tudo bem, né, gente? A gente tem que resolver o B.O.
0: É isso. É isso. Um beijo, Débora Seco.
4: Maravilhosa.
0: Daqui a pouquinho tem mais uma língua solta aqui. Aqui a gente segue com a melhor playlist dessa terça-feira na sua BH.

0: Sai a BHFM, Bruno Diegues com um sorriso maroto aqui na sua BH. Daqui a pouquinho tem mais uma língua solta. Agora, o que é notícia nessa manhã?
1: Câmara pode votar hoje PL da misoginia. Apostador de contagem que ganhou quina de São João já resgatou o prêmio. Ancelotti explica por que Neymar não entrou contra o Japão. Hora de trânsito, situação complicada na Avenida Tereza Cristina, que tem trânsito lento no sentido centro, entre o viaduto Itamar Franco e a Avenida do Contorno. Já já tem mais informação.

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2: Você imagina você fazer um show e chegar lá ser barrada no seu show, gente. Não,
0: foi barrada
2: entrar
0: no...
2: não, indo pro palco.
0: No show dela mesmo.
2: A cantora Maiara com a dupla Maraísa.
3: Oi, gente.
2: Passou por uma situação pra lá de inusitada antes de subir ao palco, viu? Bom, ela tava indo pro palco e aí o segurança não a reconheceu, marrou. Falou assim, a senhora não pode entrar por aqui não. Ela com o microfone na mão, a outra já no palco esperando ela subir. E o segurança barrou. A Maiara precisou de um produtor da dupla descer e falar, deixa ela passar, meu filho, ela é a cantora.
3: Pelo amor de Deus, em que mundo que você tá vivendo, meu lindo?
0: Gente, que loucura.
2: E o vídeo... Gente, tá viralizado na rede social. Ele barrou mesmo, todo mundo se achando aqui, não, querido. Barrando a cantora, Rafa, olha isso.
0: Com o microfone na mão.
3: Será que nem ocorreu, né, dele pensar, gente. Mas já tá com o microfone, né?
2: Mas é um roteiro assim, que ninguém passa. Meu chefe falou que ninguém passa. Às vezes é um microfone falso, eu vou barrar.
0: Entendeu? Ninguém vai passar aqui, não.
2: Tem
0: só a cantora que vai passar aqui.
3: Pé da letra, né?
0: Só as cantoras que vão passar aqui.
3: Ai, meu lindo, né?
2: Ai, ai, ai.
3: Ai, gente,
2: ai,
3: eu vou
2: gente,
3: te falar.
2: Eu vou falar já vi de tudo, não. Oh,
0: daqui a pouquinho tem mais um, hein, Cacá? Seguimos até as 10 da manhã na sua BHFM. São 8h14. Danilo.

0: FM 102.1, todo mundo se encontra aqui, BH, são 8h20, Jorge e Matheus no Alô, BH.
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2: Bomba, bomba, bomba, gente.
0: E a treta tá rendendo lá em Surubim, hein, velho?
2: Tá, gente. Lembrei. Olha o embaixador, o piriri fora de hora que tá dando um BO pra ele.
0: Nossa,
2: gente. Esse piriri foi pior do que o da Simone, que pediu licença.
3: Não.
2: E desceu no palco. Pra quem perdeu a treta, deixa eu fazer um resumão. Gustavo Lima teria um show em Surubim, né, gente? Lá no Agreste de Pernambuco. E aí ele não foi, faltou o show. E aí diz que fez um vídeo falando que era uma piririgangorra gigantesco, pediu desculpas à cidade, o prefeito ficou irado, Surubim pegou o microfone, chamou Gustavo Lima de ladrão, quer o dinheiro de volta, Gustavo Lima devolveu o dinheiro, mas o prefeito falou que não devolveu tudo, tá uma treta. Aí uma cantora sobe lá na hora, gente, a cantora Rafa Alice, no calor da emoção, xingou o Gustavo Lima.
0: Eu vi, nossa, vi.
2: Falou, chamou ele de FDP, aquela coisa toda.
3: Ah,
2: e aí o Gustavo Lima não deixou passar, mandou pra ela uma nota extrajudicial. Ela já gravou um vídeo pedindo desculpa, que
0: já.
2: Não foi isso que ela queria dizer. Que ela tava nervosa.
3: Foi isso não.
2: E aí, a última treta é que a Rafa Alice, essa cantora que foi lá, subiu no palco, fez o show, pediu desculpas ontem, publicamente, na rede social, botou a camisa branca, né? A verdadeira camisa branca. E foi pedir desculpas pro embaixador. Bom, a assessoria do Gustavo Lima não vai deixar passar. Nem o prefeito, nem ela.
0: Nossa.
2: Entendeu? Que eles vão até as vias de fato e que eles devolveram, sim, o dinheiro. Tá uma confusão, gente. Olha, eu nunca vi um São João dar tanta treta igual esse, gente. É cantora com piriri, é outro que falta, é um que sobe no horário, é cantora que proíbe o outro show de subir. Tá uma treta, gente.
0: E são situações que acontecem, né?
3: Parece que no São João
0: é robô,
3: acontece,
0: né?
3: Mais, gente.
0: É. Ah, então
2: eu
0: estou comendo
2: muito canjinha. Estão comendo,
0: será que é pode ser. Pode ser. Mas aqui, tomara que resolva isso logo, né, cara?
2: Uma energia
0: isso
2: é tão ruim, né, gente?
0: Nossa, eu tomei um susto na hora que eu vi o vídeo.
2: Com isso é o fã, né? Que
0: pois
2: vai
0: é.
2: Lá, compra o ingresso, vai assistir.
0: Ai, ai, ai.
3: Você sai de uma cidade, vai pra outra, negócio, viagem.
2: Às vezes vai remarcar o show, mas depois da nova data não dá mais pra você ir.
3: Isso.
2: Tem muita coisa aqui que, sabe, compromete.
0: Nossa, mãe.
2: Mas a gente sabe que quando dá um piriri, gente. Ou com vazio no palco,
3: ou Gustavo, aprende com a Simone. Ela foi lá, cantou, falou. Hoje ainda dá um minutinho aqui, vou ali resolver o piriri, daí a pouco eu tô de volta. Meu back vocal vai cantando aqui pra vocês.
2: É, gente.
3: E vida que segue.

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1: Costa do Marfim e Noruega se enfrentam hoje às 14h pela segunda fase da Copa do Mundo de 2026. E por que que isso é tão importante pra gente? É porque é desse confronto que sai o próximo adversário do Brasil. E ó, o Gato Mestre, que é o portal de estatísticas do Globo Esporte, já tem a sua aposta, a sua previsão baseado nos dados.

0: dos Rafa, nos cálculos, para saber quem o Brasil enfrenta, viu? Considerando aí parâmetros de ataque e defesa, resultados da primeira fase, jogo a jogo, probabilidade, chances de cada seleção avançar, sabe quem é, de acordo com essa expectativa que a gente enfrenta?
1: Ah.
0: A Noruega.
1: Mais difícil?
0: Rafa, mais provável aqui de acordo.
1: Ah,
0: eu acho que agora não tem caminho fácil, não.
1: Entendi.
0: Nunca teve, né, pro
1: Brasil.
0: Esse
1: duelo aí é mais provável que a Noruega passe.
0: Isso. A probabilidade é de 40% que a Noruega passe, que tenha um empate, né, que aí vai avançar pra prorrogação e pro pênaltis, 29%, e Costa do Marfim, 31%.
1: Costa do Marfim chega com um melhor momento no setor defensivo.
0: Isso.
1: E a Noruega tem um ataque muito bom.
0: Hoje vai ser jogo de defesa contra ataque.
1: Pois
0: é. Vai ver quem é que vai se sair melhor. Ai, meu Deus, duas da tarde.
1: Hein? Jogaço.
0: É pra ficar na frente da televisão acompanhando cada lance, Rafa. já tem mais informação.
1: E daqui a pouquinho tem mais Alô BH. Participa com a gente se cadastrando em bhfm.com.br. Bom dia.
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7: Oi, BH, tamo de volta aqui, ó. São 8h40. Já tem os conselhos da Caete aqui no Alô, BH. Você quer um conselho da Cacá? Pode pedir aqui, ó. No nosso WhatsApp, 31992360714. Bom dia, BH.
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0: Murilo Huff na BH. Deixa eu. Estamos no ar até as 10 da manhã, você participa com a gente do tema de hoje, né, Cacá?
1: Isso mesmo, você é minha utilidade, tem mais de uma função na vida.
0: Uá.
1: O que você anda fazendo pra se virar nos 30, hein? 31992360714. Vem com a gente, meu amor.
0: Tava conversando um dia com... com um radialista lá de Fortaleza, a gente falando da dificuldade que era pra se produzir o rádio há 20 anos atrás, por exemplo, a evolução que, que a gente tá hoje, o tanto de recurso que se tem, da comunicação da forma geral.
1: Sim.
0: Como que evoluiu, né, Cacá?
1: Muito, Rafa. Olha, a gente foi lá atrás, a gente dá uma pirada.
0: Nossa senhora.
1: Nós somos da época da MD, do vinil.
0: Exatamente. Peguei essa fase aí.
1: Demais.
0: Mas aqui, ó, depois a gente vai conversar sobre, viu, Cacá? Agora, vamos conversar com a Alessandra, lá do bairro Fortaleza?
2: Vamos.
1: Oi, Lelê, bom dia, meu amor.
3: Bom dia, Cacá. Bom dia, Rafinha.
0: Bom dia, Lelê.
1: Tudo bem, lindeza?
3: Tudo jóia, você.
1: No truque da galinha morta. Mas vamos levando. Me conta, e você, tem mil e uma utilidades, o que você anda fazendo?
3: Eu acho que a gente, como mãe, né, dando permissão como mãe, trabalha fora, é menino de escola, estudando. A gente, eu acho que a gente tá sempre se reinventando, né? Gente?
1: Exatamente. Aí tem que se virar nos 30, né? Cuidar da criança, trabalhar, fazer as coisas. E tem gente que fala assim, nossa, ela é mãe, não faz nada.
0: O quê?
2: Nossa, gente.
1: É muito duro ouvir um trem desse, mas tem muita... Ah, não fica no lar, não faz nada, não fica dentro de casa.
0: Nossa senhora.
2: Não, e o serviço
1: botão,
2: de...
1: fica tudo pronto.
2: É, não, e o serviço de casa é aquele que não acaba.
0: E é todo dia, né, galera?
2: Não, o tempo inteiro.
0: Todo dia, toda hora.
1: Lê, um beijo pra você, um ótimo dia, viu, lindeza?
0: Um beijo, viu, Alê? Obrigado por participar com a gente aqui. Ó, de presente você ganhou um livro da Globo Livros. 5678, mais o Copo Coffee, exclusivo da BH. 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Daqui a pouquinho tem mais prêmios aqui, ó. Tem um Pack Mascate Drinks, melancia e frango.

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Ana Júlia Goulart, Caete Oficial, Rafinha no ar e segue a BH também. Vambora! Se não...

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1: Essa é a BH FM, Marília Mendonça aqui no Alô BH. Daqui a pouquinho tem conselhos da Caiete e agora tem mais áudios do melhor ouvinte do mundo.
2: Alô, meu amor, você que chegou agora, você é mil e uma utilidades, tem mais de um trabalho, se vira nos 30. Olha, 92 31 992 36 0714. Bora ouvir áudio do melhor ouvinte do mundo.
1: Bora ouvir a turma. Chega junto, BH, bom dia.
3: Bom dia, BH FM.
2: Bom dia.
3: Bom dia, Caete. Bom dia, Rafinha.
4: Oi.
3: Bom dia, Ana Júlia.
1: Bom dia.
3: É o Bira do bairro Santa Teresa.
2: Oi, Bira.
3: Eu sou o Bira Bombril, porque eu sou eletricista, bombeiro, cabeleireiro, enfermeiro.
1: Olha aí.
3: Faço uma faxina, conserto um secador, conserto uma prancha, conserto uma máquina de cortar cabelo, um babyliss.
1: Olha aí.
3: Faço comida, lavo roupa, eu sou mil utilidades.
2: Bira,
3: um beijo
2: céu
3: para todos e um bom dia.
1: Bom
4: Quero
1: dia.
4: Ser sua amiga. Arrasou, Bira. Dá uma
1: Quantos talentos?
4: Lá em casa pra dar uma olhada.
1: Quantos
4: lá
1: talentos, hein?
4: Gente, é? A pessoa que conserta tudo é bom demais, né?
2: Eu tô chocada.
4: Também tô.
1: Mais um áudio aqui, ó.
5: Bom dia, meus amores, tudo bem?
1: Tudo bem.
5: Ó, não vou falar meu nome pra não me comprometer.
1: Tá bom.
5: Mas aqui, ó, no meu serviço eu sou farmacêutica, atendente,
1: oh,
5: sou fiscal e ainda faço alguma coisa da parte da gerência.
1: Olha aí.
5: Olha pra você ver que loucura, hein?
4: Severinho.
5: Aqui um beijo pra vocês, viu?
2: Beijo.
5: Ótimo restinho de semana.
2: Obrigada,
5: um beijo,
2: meu amor.
5: Com Deus. BH, todo mundo se encontra aqui.
1: Com Deus também, muito obrigado.
2: Priscila do nosso marketing queria o Bira pra mim. Todo mundo quer,
4: todo mundo.
2: Falei primeiro.
4: É, eu também falei.
1: Cruza e cabeceia.
4: Uhum.
2: Isso aí, nossa senhora, tô chocada.
1: Já, já tem os conselhos da Caiete aqui no Alô BH. Bora saber o que é notícia agora.
4: Mega Sena sorteia hoje prêmio acumulado em 23 milhões. Reforma de 2 centros de saúde vão beneficiar 28 mil pessoas no Barreiro, em BH. Paraguai declara feriado nacional depois de seleção vencer a Alemanha na Copa.
1: Olha aí! A Alemanha foi pra casa, hein?
4: Você foi.
2: Viu, gente? Essa Copa tá estranha. Que jogo foi aquele pênalti, gente?
4: Emocionante,
2: todo
4: tá?
2: Todo mundo errando pênalti, o negócio não acabava.
4: Ó, gente, eu assisti, Cacá, foi babado.
2: Minha pressão subiu aí.
4: Ah, não. Já tava alta, né? Por causa do Brasil.
2: Pois é.
4: Já veio no nervosismo.
1: Mas como é que os tempos mudam, né?
2: Não é?
1: Em outras Copas, nós tomamos de 7-1 da Alemanha.
2: Me senti um pouco
1: gol
2: de alma lavada.
1: Da Alemanha. Mentir.
4: Todos nós, Cacá.
1: Pois é.
2: Pronto, falei.
1: Previsão do tempo, Ana Júlia Goulart.
4: Terça-feira de céu claro aqui em BH, Rafa, mas com aquela sensação de friozinho, bem de manhã cedinho e também à noite. Isso por causa da ação dos ventos, viu, gente? Na temperatura teremos mínima de 12 graus e máxima de 27. A umidade relativa do ar fica em torno de 35% e não chove. Já já tem mais informação.
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1: Muito, muito, muito franca. Pode mandar, Rafa.
2: Oi, meus amores. Me chamo Laura. Oi, sou Laura. Do bairro Conjunto Califórnia.
1: Tudo nosso.
2: Moro em um condomínio aqui e a minha vizinha, na hora H, grita igual uma loba.
1: Que isso, gente?
2: Eu fico sem graça porque a minha parede é colada com a dela. Pior que na hora de trabalhar, ela desce com o cabelo molhado na maior cara de pau.
1: Ué, gente.
2: O que eu faço, Cacá?
1: É, olha, tanta camada nesse conselho, porque é a primeira.
3: Eu tô gag. Eu não tô conseguindo. Eu não processei.
1: Primeiro que ela tá na casa dela pra lavar o cabelo dela. Já começa por aí. Agora, gente, tem uma coisa também que você tem que ter ali um limite. Você tá de parede a parede com a pessoa. É. Desculpa, né, Júlia? Mas assim.
3: Uai, que é isso?
1: A pessoa grita feito uma loba, né, às vezes é 7 da noite. Tá?
2: Né?
1: Minha filha, dá pra dar um mutezinho aí? Vamos fazer um. Dá só uma baixadinha no volume. Porque também tem uma. Aí tem o outro lado. Pô, tô dentro da minha casa. Comprei.
2: Pois
1: tô pagando minha prestaçãozinha.
2: É. Meu aluguel tá em dia.
1: Uh-huh. Então, acho que o melhor conselho aí é vocês conversarem. Oi, amiga, tá bom, vizinha? Vamos dar uma baixada no volume. Faz favor pra mim, porque de repente eu tô aqui sozinha. Dá uma vontade. Quase dá vontade de gritar de fora em mim.
3: Me chama na próxima.
1: Ai, evitar. Vamos pra esse volume, né? Difícil pra mim.
2: Ai, meu
1: que
2: Deus do céu.
1: Sozinha. Você ainda desce, esfrega o cabelo molhado na minha cara.
2: Nossa senhora, hein?
3: Cabelo molhado eu não tanquei, não, gente.
1: Então, conversa, diálogo é o melhor remédio, tá bom? Vai dar certo. Beijo, meu amor.
2: Aqui nós seguimos, ó. Até às 10 da manhã no Rádio no App. Na sua TV pra assinatura aí da Alexa.

0: Esse é o Ferrugem na BHFM.
1: E se eu te disser que não estou nem dormindo?
0: Daqui a pouquinho, 10 da manhã, tem Conexão BH. E agora? Vou mandar um alô pra nossa audiência, Cacá.
2: Bora, meus amores. Quero mandar um beijo pra todo mundo que tá mandando aqui um carinho, um cheiro, um abraço. Obrigada, meus amores. Vocês são os melhores ouvintes do mundo. Um beijinho gostoso aqui, gente, pra Nayara Campos. O Gabriel Alves tá com a gente aqui. A Valquíria La Rocha, um beijo, meu amor, sempre com a gente. Mari Neves. A Solange Voz também. A Carol Leza com a gente. E a Margarete Gomes. Tem aí, Jujuba?
3: Tem aqui, Cacá. Vou mandar um beijo pra quem tá conectado com a gente no TikTok. Ana Júlia, _ Goulart. Muitos ouvintes chegando por lá. Quero mandar um beijo pro Rogério Meirelles Sombra. Mandar um beijo também pra Cirlane Santiago. Falou que adora ouvir a gente todos os dias.
2: Nossa.
3: Rayan Gomes também. Valério Pereira. E aí, Rafa?
0: Tem uma turma chegando aqui, ó. Sabe o Xandão, pai da Noca?
3: Sim.
0: Postou a nossa foto aqui, ó.
3: Mentira!
0: Eu, deixa você, eu Cacá e a Noca aqui que nos fofo. Estúdios da BHFM.
3: Que coisa
0: Xandão,
3: mais linda.
0: Noca, um beijo, ô, Noca, pra vocês. Um beijo pra lindeza. Você também, Xandão. Muito obrigado pela visita de vocês aqui. Tem um alô também aqui, ó, pra Fernandos Rocha, também a Suzana Moraes, a senhorita Ana Rodrigues, Vanessa Áurea e a Margarete Gomes também. Muito obrigado pela companhia nessa manhã de terça-feira. Daqui a pouquinho tem mais alô, BH, e tem mais prêmios aqui, viu? 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
3: 680 mil crianças venezuelanas precisam de ajuda, segundo a Unicef. Mais de 700 aposentados ainda não realizaram prova de vida de junho em BH. Em nova posição, Martinelli, enfim, deixa a sombra de Vini Júnior. Já já tem mais informação.
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4: 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Bom dia.
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0: 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Daqui a pouquinho, 10 da manhã, tem Conexão BH, hein, Ana Júlia?
1: Já. Online aqui, hein, Rafa?
0: Muito assunto aí, é?
1: Ah, muita coisa de Copa do Mundo pra variar, né? Já eu conto pro melhor ouvinte do mundo o que tá bombando na internet.
0: A turma tá convidada já a participar aí, ó, das promoções do site da BH e daqui a pouquinho no Trends. Mandar o áudio comentando no 31992360714.
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0: 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Bom dia!
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0: 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O Marcelo chegou, vai começar o Conexão BH. Amanhã a gente conversa mais, né, Cacá?
1: Amanhã, se Deus quiser, 7 da manhã, tamo juntinho, meus amores. Um beijo pra vocês. Uma terça maravilhosa, uma semana abençoada. Obrigada pelo carinho. Até amanhã, porque eu não tô boa não em Brasil. Tô ótima. Fui.
0: De que você vai hoje, hein, Cacá?
1: Hoje eu vou tomando um chazinho.
0: Vai tomando um chazinho, hein?
1: Se dormir.
0: Amanhã a gente conversa mais aqui. Beijo, tchau. Descansa, beijo, Cacá. Viu, Cacá? Fique
1: beijo,
0: bem.
1: Amor. Obrigada, amor. Beijo.
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1: PH, bom dia, agora 10 e 2.
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1: Tá no ar o Conexão BH nesta terça-feira, 30 de junho. E olha, imagina só se o dono da cafeteria desistisse só porque todo mundo tem café em casa. Pense nisso, o que vale a experiência que você proporciona. É isso, Ana Júlia.
3: Uai, Marcela, e você me deixou aqui reflexiva?
1: Pra refletir mesmo nessa terça-feira.
3: Gostei, hein?
1: Gostou?
3: Gostei.
1: Daqui a pouquinho tem trend, Ana Júlia?
3: Tem sim. Será que é isso que tá bombando na internet?
1: Será que é café que tá bombando na internet ou é seleção brasileira?
3: Ah, é seleção brasileira. Já eu conto, hein?
1: Eu achei que ontem não ia dar boa não, hein?
3: Mas deu?
1: Eu achei que não ia não, hein?
3: E foi.
1: Foi. Deu gol do Casimiro. O que foi aquilo?
3: Nunca critiquei.
1: Desculpa.

0: 2017 foi lá então, Camila Cabello, foi aqui na sua BH. Tá no ar o Trends BH por aqui pra você ficar por dentro do que tá em alta na internet.
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2: E aí, tá no ar, Marcelo. Bom dia pra você mais uma vez. Bom dia pro melhor ouvinte do mundo. Sabe onde é que a Camila Cabello foi?
0: Foi aonde?
2: No Jogo do Brasil. Ela tava lá. Ontem não, mas no último.
0: Ela tá sempre, na verdade, né?
2: Ela
0: tá sempre.
2: Arrasa.
0: Ela gosta de futebol.
2: Você viu, né?
0: Ela gosta de futebol.
2: Ela gosta do Brasil, igual a gente gosta dela.
0: Iu.
2: Mas não é ela que tá em alta, não, Marcelo.
0: Quem tá em alta? O que tá em alta?
2: Bruna Biancardi.
0: Olha.
2: Ela tá em alta na internet depois que ela esteve ontem no Jogo do Brasil. E antes de ir pro estádio, ela mostrou o look escolhido, camisa do Brasil tradicional, uma calça ali com algumas aberturas, tamanco, joias, um belo cabelo, uma bela maquiagem. Estava pronta para acompanhar o maridão, que apesar de tudo não entrou em campo ontem.
0: Ah, é?
2: Mas ela já estava lá.
0: É. Foi.
2: Né? Foi torcer.
0: Foi torcer. Foi a parte dela, é isso aí.
2: Exatamente.
0: Muito bem. Com a gente.
2: Mas o que chamou a atenção da internet nesse look de Biancardi, Marcelo? A declaração e o autógrafo de Neymar na camisa do Brasil.
0: Olha.
2: Ele escreveu o seguinte: ao meu amor do seu lindo.
0: Olha ele.
2: Ui, ui, ui. Amada aos berros, hein, Biancardi? Ou quase. Foi essa declaração que toda a internet viu. Ela nem focou, nem deu muito destaque pra isso quando tava mostrando o look, não. Mas a gente pausa o vídeo, né,
0: Todo Marcelo? Mundo dá uma pescadinha, né?
2: Faz aquele print característico e conseguimos ler o que Neymar tinha escrito
0: dá
2: pra
0: Bruna. Dá uma olhadinha,
2: Bruna.
0: Ele dá uma olhadinha ali, né, Júlia?
2: Ao meu amor do seu lindo. Achei fofo.
0: Bonitinho, bonitinho.
2: Achei bonitinho. E o que a gente quer saber do melhor ouvinte do mundo? Qual foi a coisa mais romântica que alguém já fez por você?
0: Olha!
2: Ou que você já fez pra alguém?
0: Muito bem! Carro de mensagens.
2: Nossa, Marcelo. Eu falei romântico, você ouviu?
0: Romântico. Foi romântico, Nadia. Foi bonito.
2: Você achou, Marcelo?
0: Foi bonito.
2: Foi legal?
0: Foi muito interessante.
2: É mesmo? É,
0: nossa, a pessoa adorou.
2: Eu tô sentindo um tom de ironia na sua voz, cara. Eu tô te lendo aqui. Mas ela gostou mesmo?
0: Gostou, muito.
2: Tinha música, flores.
0: É, aquele locutor lá. Uma
2: Alô,
0: mensagem especial pra você.
2: Nossa.
0: E você, Ana Júlia?
2: Então, tô aqui pensando. Não tô achando que eu tô sendo amada aos berros, não.
0: Ih, Ana Júlia.
2: Ninguém fez nada romântico por mim, não, Marcelo.
0: Ô, gente, o que aconteceu?
2: Mandar flores ali, só o tradicional.
0: Flores
2: eu
0: é legal.
2: Eu amo, inclusive.
0: Sim, é. Existem buquês de flores também personalizados, com chocolate, viu? É,
2: já,
0: isso é legal.
2: Ah, eu acho bem legal. Eu já fiz por alguém, eu acho que uma longa viagem pra encontrar alguém, eu acho isso romântico.
0: Isso é uma prova de amor também, né, Júlia?
2: Pois é. Então estamos sendo amados, sim, Marcelo. E você, melhor ouvinte do mundo, qual foi a coisa mais romântica que alguém já fez por você? Ou que você já fez por alguém também? Manda pra cá, vamos dividir o amor. 30

0: Me surpreendeu, chegou um carro de som tocando Zezé de Camargo, Luciano é o Amor, umas 9 horas da noite, me assustei pela altura do som, pelo horário, comentei com uma amiga minha, eu estava na casa da minha mãe, daqui a pouco começou a soltar fogos e solicitar a minha presença do lado de fora. Eu vou falar a verdade pra você, antes eu achava muito brega, quando eu recebi, eu achei a coisa mais linda do mundo. Com direito a fogos, buquê de flores, chocolate, uma mensagem maravilhosa. É legal ser amado em voz alta, também é legal demonstrar o nosso amor. Beijos.
1: Oh, que legal,
2: Ai, eu amei. Uai, então é isso, gente? Carro de mensagem, então é romântico.
3: É bonito.
2: E com...
3: Ó, a gente tá vendo poucos também por aí, tá?
2: Isso que eu ia falar, como é que faz?
3: Cadê os românticos aí, apaixonados aí, com o Zezé de Camargo e Luciano? Pensou?
2: Nossa, meu coração tá doendo agora,
3: aí,
2: Marcelo.
3: Ó, tá vendo?
4: Eu não vou negar.
3: Na porta da sua casa, Zezé de Camargo e Luciano, o louco tá falando, olha, você é o amor da minha vida.
2: Vamos investir nesse negócio, Marcelo?
3: A gente pode fazer um negocinho desse aí, né,
2: Júlia? Vamos resgatar essa tradição?
3: Vamos resgatar.
2: Então tá.
3: Contrate Ana Júlia e o Marcelo.
5: bom dia, Aninha. Bom dia, Marcela. Aqui é Matheus. Aí eu de novo aí, apareci de novo.
3: Opa!
5: Como é que vocês estão?
3: Bom.
5: Sobre a trend de hoje, questão de coisa mais romântica, veio pra um jantar. Do jantar, levei pra uma pousada.
2: Uhum.
5: Aí na pousada já tinha tudo enfeitado, tudo bacana. E nesse jantar, eu pedi as pessoas lá, né, responsáveis pelo local, pra escreverem na tábua, foi até um sushi. Na tábua de sushi, que é numa ardose bonita, né, até pedi pra eles escreverem o pedido de namoro, escrever te amo... E tinha uma rosa, depois a gente foi pra pousada, tava escrito também. Acho que o mais romântico que eu fiz foi isso. E o mais romântico que era pra mim foi pagar meu boleto.
3: Ah.
5: Eu amei também.
2: Ah.
5: bom dia, Deus abençoe. Melhor rádio do Brasil do mundo, BHFM, é nóis.
3: Olha aí.
2: Pagar boleto é ser amado em voz altíssima.
3: Melhor que um carro de som, né?
2: Aos
3: amigo, né?
2: Berros. Tô com uns aqui, se alguém quiser.
3: Melhor que um buquê de flores, né? Mas aí, olha...
2: Essa é outra, hein?
3: Essa aqui é pedrada, hein?
2: Nossa.
3: Mais uma que a gente vai ter no nosso carro de sonho, Ana Júlia.
2: Fechado.
3: A
2: playlist já tá pronta. E eu quero saber do melhor ouvinte do mundo. Qual foi a coisa mais romântica que alguém já fez por você? Ou que você já fez por alguém? Quero declarações óbvias, não óbvias. Sua história. 31...

0: Eu acho que você tem que mandar aquela mensagem. Mas manda o que tá no seu coração.
1: Porque se fosse eu falaria mais ou menos assim.
2: Ei, boa noite. Antes de te bloquear, eu só vim te dizer que a partir de hoje pode tocar o terror, fazer o que quiser fazer. A boca é sua, curte suas farras. Sinto mais nada.
0: Não, apaga, apaga, apaga.

0: SBH, Danilo e Davi. Apaga, apaga, apaga. Finalizando esses 45 minutos direto de muita música. Ó, a gente não pode nunca subestimar a audiência dessa emissora, né, Júlia Goulart?
1: Vamos ouvir, Marcelo.
2: Olá, bom dia, Marcelo e Ana Júlia.
1: Oi.
2: Sou o Elton Silveira, locutor de carro de mensagem, dona aqui da Lobson Mensagem e Mensagem ao Vivo BH. Quero falar pra vocês dois aí, ó. Ah. Tá na moda sim e tem carro sim. Porém, a gente não roda com os carros plotados como antigamente.
0: Ué.
2: Tá bom? Forte abraço, tô na escuta aí de vocês aí.
0: Tem que andar, tem que voltar a andar. Um abraço a todos os locutores de mensagens românticas. Você sabe que existem vários tipos de locutor. Locutor de rádio, de porta de loja, de rodeio. É uma área grande que temos os carros de mensagem.
1: Marcelo, eu tô impressionada. Ai, mas eu vou querer um carro de mensagem. Eu vou mandar pra alguém. Você se prepara, prepara, que eu vou mandar.
0: Um abraço, Wellington. Obrigado pela sua participação aí, ó. Além de interpretar, tem uma característica de emocionar também quem tá ali ao vivo, né, Najúlio? Porque aqui a gente tá falando, mas só tá eu e você aqui no estúdio.
1: Sim.
0: Né? Mas o cara que tá ali no carro de som ali, parabéns aí pelo seu trabalho. Muito obrigado pela audiência de sempre. E você, melhor ouvinte do mundo, manda áudio pra gente, né, Najúlia?
1: Comenta aqui qual foi a coisa mais romântica que alguém já fez por você ou que você já fez pra alguém. 319-9236-0714.
0: 15 faltando pras 11.

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0: endoideceu meu coração, 10h51. Tamo na época de Copa do Mundo também. Lembra da homenagem do Cafu, né? Que fez quando ganhamos aí o Penta?
1: Sim, Marcelo.
0: Regina.
1: Sim, e tem muitos jogadores que aproveitam momentos de gol, né? Principalmente na Copa do Mundo, pra homenagear as amadas.
0: Estamos esperando aí, hein? Final, né, na Copa aí, vamos ver quem vai ser homenageado dessa vez.
1: Pois é, disputa tá acirrada.
0: Precisamos, por favor, que algum jogador faça isso. Ganhe a Copa pra fazer isso, né?
1: Papo de urgente.
0: Papo de urgente. Olá, bom dia.
2: Bom dia, Marcelo. Bom dia, Ana. Aqui é o Marcelo Motoboy, do bairro São Francisco. Então, a minha homenagem que eu fiz pra minha esposa, felizmente, foi no momento mais triste das nossas vidas, né? Quando ela começou a fazer hemodiálise há 4 anos. E no último dia, antes dela fazer o transplante, eu fiz uma tatuagem em homenagem a ela. Uma tatuagem bem bonita, né? Com os dois rins, assim, um do lado do outro, com a data que ela fez o transplante. Graças a Deus, hoje ela está ótima, está bem. Pretendo retribuir ela cada dia, cada momento da minha vida, cada minuto, cada segundo, né? Que é uma pessoa que eu amo demais. Espera aí, né? Se eu for felizardo de ganhar esse cartão com 10 mil reais, proporcionar pra ela um jantar especial. Um abraço a vocês aí, tamo junto.
0: Olha só.
1: Que coisa mais linda, gente.
0: Emocionante, Ana Júlia.
1: Isso que é ser amada aos berros, Marcelo.
0: É isso. E a sequência premiada, você se inscreve lá no nosso site. Hoje rola o resultado, Ana Júlia.
1: Fica de olho que ainda dá tempo de você participar.
3: Bom dia, Marcelo. Bom dia, Ana Júlia.
1: Oi.
3: Aqui é a Ana, do Novo Eldorado. Sobre o tema de hoje, uma coisa romântica que já fizeram pra mim foi no dia do meu casamento. Meu ex-marido fez uma surpresa pra mim. Ele havia feito uma música e no dia do casamento ele cantou essa música pra mim, né? Foi uma coisa romântica e muito legal. BHFM, a melhor rádio do mundo.
0: Agora que eu prestei atenção, que foi o ex-marido.
1: É, Marcelo.
0: Mas marcou, viu?
1: Ah.
0: Ficou marcado, legal.
1: Declaração que importa, né?
0: É sua parte aí, bacana.
4: Bom dia, Ana Júlia. Tudo jóia? Aqui é o Luiz do Santa Luzia. Coisa mais romântica que eu fiz foi mandar um buquê no serviço da minha... Era minha noiva, hoje é minha esposa, né? No serviço da minha esposa. Já mandei as duas vezes, duas em locais diferentes onde que ela trabalhava.
0: Oh.
4: Ela chorou, gostou.
1: Ah.
4: O pessoal também fica vendo de fora, né? Só que eu não levei, não. Mandei entregar lá. Obrigado, bom dia. Bom serviço pra todos nós.
0: O importante foi ali a lembrança que você fez ali. Legal.
1: Com certeza.
0: Você viu, ela mudou de emprego, ele mandou. Mudou de emprego, mandou de novo.
1: Ó. Oh.
0: Tá tudo certo.
1: Todo lugar, eles vão saber que você é amada.
0: É isso. Participa com a gente, dá tempo ainda, hein?
1: 31.
0: 9, 9, 2, 3, 6, 0.

0: Teve uma pessoa que mandou um áudio aqui pra fechar esse tema de hoje, Ana Júlia.
1: Vamos ouvir, Marcelo.
0: Esse aqui é apaixonado, menino.
1: Quero ouvir.
2: Bom dia, Ana Júlia. Aqui é o Mazinho do Planalto. Olha, cara, romântico, acho que eu já fiz de tudo. Cara, de pedir em noivado no Natal, uma data mais que a família tava reunida, de enfeitar um motel, ir pro motel, enfeitar ele todo, a suíte mais top pra ela, pra surpreender, de levar pro spa, deixar um dia inteiro no spa à vontade e só ir buscar depois, de mandar buquê no serviço várias vezes, carro de mensagem eu já mandei também. Já fiz de tudo um pouco, já fiz declaração e até em show do Gustavo Lima também. A gente já fez de tudo.
0: Olha aí.
1: É o último romântico online,
0: o
1: Marcelo.
0: O Mazinho aí é o apaixonado do momento.
1: Eu só queria saber se ele fez isso por uma mulher só ou foi por várias.
0: É.
1: Fiquei com este questionamento. Porém, não interessa. Interessa que ele é o último romântico.
0: Ele é apaixonado.
1: Maravilhoso.
0: Muito apaixonado. Valeu,
1: ele
0: Mazinho.
1: É
0: isso aí, continue assim, né? Estamos precisando de pessoas assim.
1: Total, com certeza.
0: É isso. Fazer uma declaração de amor aqui agora pra você, melhor ouvinte do mundo, que participa sempre das nossas promoções. Participe das nossas promoções. VHFM.com.br no nosso aplicativo. A Débora do Floramar, final do telefone 30, se deu bem aqui. Débora, faturou, hein? Voucher de 2 horas no Motel Del Rey e o copo personalizado da sua BH. Você viu que na última hora eu não falei aqui o ganhador dos 45 minutos de música, né, Ana Júlia?
1: Uhum.
0: A gente ficou falando aqui dos românticos aqui, o locutor acabou se esquecendo.
1: Mas ele lembrou agora.
0: João Pedro, do bairro 3 Barras, final do telefone 96, que ganhou agora par de ingressos para qualquer Cinearte e o copo personalizado exclusivo da sua BH. João Pedro, 5 dias úteis, cola aqui na rádio e retira os seus prêmios. Tá dito, Ana Júlia?
1: Tudo dito, como diz Lohana Lima, Marcelo.
0: Daqui a pouquinho você volta?
1: Já, tem mais trends.
0: Então tá bom. A gente te aguarda aqui com o que tá bombando na internet. E você, melhor ouvinte do mundo, participa junto com a gente, né, Ana Júlia?
1: Isso mesmo.
0: Falação danada.
1: Participa com a gente, melhor ouvinte do mundo. Já salva o nosso contato, 319-9236-0714.
0: Chega de falação. 10h59, bom dia.
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15: BH agora 11:04, bom dia.
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Estadão por aqui na BH1128. Hoje é dia 30 de junho, dia da mídia social. Faltam 184 dias para acabar o ano. Você que tá fazendo aniversário hoje, meus parabéns, felicidades mil sempre. Obrigado por escolher a BHFM para passar essa terça-feira que é bem especial, né não? E aí, para ficar melhor ainda, tem prêmio para você. Tem par de ingressos para curtir o Castelo Inflável Big Toy no Minas Shopping e o copo exclusivo da sua BH. Tá afim? Se inscreve no site ou no nosso aplicativo. Quem canta agora?

0: Deu samba, Rafa Júnior, confissão. Você, melhor ouvinte do mundo, tá merecendo, sabe o quê? O que você tá merecendo? Um cartão no valor de 10 mil reais, reta final. Hoje alguém vai se dar muito bem. Você que anotou direitinho aí o mês todo, a sequência das três músicas ou dos artistas, foi lá no site, já baixou o aplicativo da BHFM porque você é sagaz, tá concorrendo o mês todo. Ó, já pensou no final aí do dia? Você faturar um cartão com esse crédito no valor de 10 mil reais. É uma graninha, né, Ana Júlia?
1: Nossa senhora, uma bela de uma grana, Marcelo. Tô ansiosa pra saber qual o melhor ouvinte do mundo vai levar essa bolada, hein?
0: Segue participando porque dá tempo ainda. Vem com a gente por aqui no BH. Atenção, presentão saindo aqui, ó, pro Da Lua, final do telefone 26 do Monte Azul. Da Lua faturou aqui, ó, par de ingressos do Espaço Bloco Vumbora pra curtir o Vumbora BH com Bel Marques, Durval e El-Tian. Dia 1º de agosto, 14h, no Mirante BH, classificação 16 anos. Da Lua já tá com a roupa de ir, hein? Partiu! 5 dias úteis pra retirar aqui seus prêmios de segunda a sexta, de 9 às 4 da tarde. Já tem mais prêmios e você participa de tudo por aqui, você sabe aonde, né? No site ou no nosso aplicativo.
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0: Bora falar de futebol, bora falar de Copa do Mundo, Ana Júlia Goulart.
1: Bora falar do que tá rolando além da bola, fora das quatro linhas, Marcelo.
0: Opa!
1: Uma aleatoriedade tá dominando a internet com um personagem que foi fundamental pra nossa vitória ontem contra o Japão. Tô falando de Martinelli. Sabe o que a internet redescobriu, Marcelo?
0: O quê?
1: Que o jogador brasileiro tem um fã famoso.
0: É? Quem?
1: Justin Bieber.
0: Que isso, hein,
1: Martinelli? Fã declarado do Arsenal, né? O cantor já declarou várias vezes a paixão dele pelo time e, consequentemente, pelo jogador, que brilhou muito ontem. E aí todo mundo tá se perguntando, o Justin tá torcendo pro Brasil? Gente, eu acho que pode tá. Isso porque a esposa dele, a Hailey Bieber, tem uma origem brasileira, né? A mãe materna dela é não só brasileira, como mineira.
0: Olha aí!
1: Privilegiada. E o Jack, que é o filho dos dois, já foi visto várias vezes com a camisa do Brasil e até experimentando brigadeiro, Marcelo.
0: Tá com o pezinho no Brasil, então.
1: Ai, mesmo. Será que foi ele que deu sorte pra gente, hein? Nosso amuleto?
0: Eu gostei do Martinelli.
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0: 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Agora 11h46.
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5: O clima esquentou dentro e fora de campo na Copa do Mundo. Cientistas cobram a FIFA por revisão do calendário devido ao calor em níveis perigosos para a saúde em 25% dos jogos desse ano. Com as disputas acontecendo em pleno verão nos Estados Unidos, Canadá e México, é comum algumas cidades registrarem temperaturas acima dos 30 graus. Dos 16 estádios, 14 podem registrar temperaturas acima do limiar mais grave. 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
4: Juliana tá no Jardim Colonial ouvindo a gente. O Cleiton no Bom Retiro. Tamo junto, obrigado.
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4: Maria Terezinha Fernando. Também aqui, ó. Roswell 7. A Evelyn Loren. Tá todo mundo na BH.

0: Essa é a VHFM 102.1 com Zé Neto e Cristiano, Cadeira Cativa. 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
1: 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Tchau, tchau.

0: gente segue mexendo com você, melhor ouvinte do mundo, que tá sempre ligado com a gente por aqui em 102.1, tá no nosso site, no bhfm.com.br, já baixou o nosso aplicativo, você leva a BHFM aí no seu bolso pra todo lado, né não? Ah, tá dentro do ônibus, tá ouvindo a BHFM no foninho? Aí eu vi vantagem, seguimos por aqui fazendo aquela trilha sonora gostosa pra você curtir e te informando. Daqui a pouquinho, Ana Júlia Goulart chega com mais uma edição do Trends pra te informar e te antenar o que tá em alta na internet. Enquanto isso, é prêmio. Prêmio saindo pro Cristiano do bairro Lindéia, final do telefone 18. É você, Cristiano? Aê, sim, Cristiano, faturou aqui. Par de ingressos, vai curtir o Castelo Inflável, Big Toy no Minas Shopping e o copo exclusivo da sua BH. Parabéns. 5 dias úteis, cola aqui na rádio, retira o seu prêmio. Já chega aqui, qualquer horário, você sabe, né? Qualquer horário não, né? De 9 às 4 da tarde, você vem aqui, tira uma foto com a gente, né, Ana Júlia? Vem cá, conheça os estúdios da BHFM.
1: Isso, vem tomar uma aguinha aqui com a gente, um cafezinho, né, Marcelo?
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0: BH 1159.

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3: BH meio dia 4.
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3: Opa, e aí, beleza? Tudo certo? Numa boa? Seguimos entregando aquela rádio que você gosta de curtir. Tem prêmio, tem informação, tem música e tem você aí do outro lado, que é sempre muito mais importante pra gente, participando de tudo isso, fazendo a BHFM junto com a gente. Todo mundo se encontra aqui. E agora você vai ouvir 45 minutos direto de muito som.
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0: Ferrugem por aqui na sua BH, meio-dia e 23, tá na área mais uma edição do Trend
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0: Ana Júlia Goulart conta tudo que tá em alta pra gente, né, Ana Júlia?
2: Marcelo, boa tarde pra você, boa tarde pro melhor ouvinte do mundo, tô de volta e não tem jeito, gente. Hoje é Brasil, de ponta a ponta, nos assuntos mais comentados dessa internet. E agora, vamos falar dele.
0: Quem?
2: Do céu ao inferno.
0: Ah, meu Deus.
2: Ou do inferno aos céus, acho que fica mais representativo, Marcelo.
0: Ah.
2: Casimiro.
0: É o Casimiro.
2: Entre os temas mais pesquisados de hoje, depois de uma enxurrada de pedidos de desculpa torcida brasileira ao jogador. Do mais criticado ao mais aclamado, já que foi ele que iniciou aí a reviravolta do Brasil no jogo de ontem contra o Japão. Ele marcou o primeiro gol, o gol de empate, e ainda foi muito bem em campo na partida de ontem. Na visão dos torcedores, ele não tava assim tão bem nos outros jogos, né? Ontem mesmo que ele virou essa chave. E aí todo mundo pedindo desculpas pra ele, falando que agora entende por que o Ancelotti tem 5 Champions League. E a gente tá aqui nos nossos trabalhos tradicionais, né, Marcelo?
0: Por isso.
2: Dá pra gente compreender. E o Casimiro teve essa reviravolta que tá mobilizando a internet. Viralizou muito também a reação dos filhos dele, da família dele, de ver essa ascensão do pai. Poxa, não deve ser fácil pra família, né?
0: Com certeza.
2: Acompanhar tantas críticas ali. É um profissional que se dedica diariamente à função que exerce, que tem muitas coisas envolvidas ali no processo, né?
0: É
2: pra um bom resultado ou não. Então tá todo mundo hoje elogiando, vangloriando, diria, Casemiro, Marcelo.
0: É ele.
2: E vamos falar de redenção, vamos falar de segunda chance.
0: Opa!
2: E aí, vocês costumam dar uma segunda chance pra alguém ou não? É a primeira impressão ali que fica, errou a primeira bola ali, acabou. Não presta mais pra jogar no meu time.
0: Aí era.
2: Só que nós estamos falando da vida real, né? A pessoa cometer um erro com você, você já acha que ela não vai ser útil pra você, não vai servir, não vai poder fazer parte da sua vida em nenhum outro momento? O que que você acha, Marcelo?
0: Eu acho que as pessoas erram, então elas merecem sim uma segunda chance sempre, né?
2: Concordo com você.
0: Somos seres humanos, suscetíveis a erros, então acho que sim.
2: É isso. E a gente errou ontem, foi tentando acertar.
0: Exatamente.
2: Espero que o Casemiro tenha esse pensamento.
0: Por favor.
2: E você, melhor ouvinte do mundo, costuma dar uma segunda chance pra uma pessoa que erra com você? Ou a primeira impressão é aquela que fica sem segunda chances? 31992 36

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0: Galo por aqui na sua BH, reinventar pra ver o sol brilhar, perfume, eita! Só música boa por aqui, meio-dia e 35. Você costuma dar uma segunda chance para as pessoas ou a primeira impressão pesa muito, hein? Manda seu áudio pra gente por aqui, 319-9236-0714. Oi!
1: Boa tarde, BHFM, Ludmila do Padre Eustáquio, indo pro trabalho. E quero dizer que tem erros que são perdoáveis e outros não. Pra mim, questão de traição, deslealdade, uma pisada na bola, tentar nos passar para trás, eu acho que isso não é uma coisa que dê. Aliás, você até perdoa, mas não confia mais, aí você tira aquela pessoa do seu círculo, né? Mas outras questões, quando a pessoa demonstra interesse numa mudança, numa melhora, aí tudo bem. Acredito que a gente possa errar muitas vezes e melhorar, né, nossas atitudes e bola pra frente. É isso aí. BHFM, vocês estão no meu coração.
0: Oh, obrigado pela participação. E você aí, o que, que você acha, hein? Você costuma dar uma segunda chance pra alguém, pras pessoas? Ou a primeira impressão pesa muito? Ah, não dá não. Vacilou comigo, já era, não tem como não. Não tem segunda chance no meu lado não, meu chapa. 319-9236-0714, participa! Tem um Panda junto com o Gustavo Lima por aqui na BH. Agora meio-dia e 37.

costuma dar uma segunda chance para as pessoas ou a primeira impressão pesa muito? Ah, vacilou comigo, não tem jeito não. É uma vez só e não tem essa de repetir não. Manda seu áudio aí, 319-9236-0714. E tem prêmio saindo? Tem prêmio saindo pro Landismar do Planalto. Final do telefone 74, Landismar faturou voucher de 2 horas no Motel Del Rey e o copo personalizado da BHFM. Parabéns aí, válido de segunda a quinta, exceto feriados, véspera e dia dos namorados. Daqui a pouco tem mais, você participa lá no site ou no nosso aplicativo de tudo por aqui na BH, tá? 12:47 agora.

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0: Pouquinho tem mais trends e você participa com a gente por aqui.
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0: BH, 12:58.
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0: BH agora 1:02.
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0: E aí, tudo certo? Boa tarde pra você, ó. Tem par de ingressos pra curtir, ver, torcer pelo Brasil com a gente, com o Thier e Grupo Reviravolta pro jogo das oitavas de final do Mundial de Futebol Masculino lá no Daola BH. Classificação 18 anos. Tá afim? Tá afim? É lá no nosso site, tá? bhfm.com.br ou no nosso aplicativo que você vai se inscrever.
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0: 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O que tá em alta na internet, você fica por dentro por aqui na sua BH. Ana Júlia Goulart chegando com mais uma edição do Trend, né, Ana Júlia?
1: Falei que era Brasil do início ao fim e seguimos nessa temática, Marcelo.
0: Opa!
1: Quem é que o Brasil enfrenta no próximo jogo? É isso que tá todo mundo pesquisando na internet. E olha, o próximo adversário do Brasil será conhecido ainda hoje. Pra falar a verdade, daqui a pouquinho, a partir de 2 da tarde, Costa do Marfim e Noruega se enfrentam e é desse confronto que sai o próximo adversário do nosso Brasilzão, Marcelo. O jogo já tem data, domingo, a partir das 5 da tarde. E quem será que a gente vai enfrentar? Costa do Marfim ou Noruega? O Gato Mestre, que é o portal de estatística do Globo Esporte, fez um levantamento lá considerando infinitas variáveis e disse que as estatísticas apontam para uma vitória da Noruega no jogo de hoje, mas a gente sabe que essa Copa é a Copa das Zebras.
0: Exatamente,
1: né?
0: Eles têm o Haaland, mas aí a Costa do Marfim tem uns jogadores ali que estão com sangue nos olhos, Ana Júlia.
1: Pois é, Marcelo, quem será que vai vencer? A técnica, a força de vontade, o ataque, a defesa? Tô ansiosa pra assistir esse jogo e correndo pra casa pra ver, viu, Marcelo?
0: Fala então, Ana Júlia.
1: Amanhã a gente comenta mais sobre isso, que com certeza vai estar em alta na internet. E o que, que a gente quer saber do melhor ouvinte do mundo? Vocês estão mais animados com a seleção brasileira depois da vitória épica de ontem? Ontem deu pra emocionar, viu, gente? Deu pra sentir aquele gostinho de futebol no auge da sua emoção.
0: Eu tô bem confiante, Ana Júlia. Vou fazer teu investimento em uma nova camisa.
1: Tô contigo. É. Já tô investindo no meu próximo lookinho aqui e eu espero que o Brasil dure nessa Copa até a final e que volte pra casa com a taça.
0: O Hexa vem aí, Ana Júlia.
1: Vem aí, você, melhor ouvinte do mundo, tá animado também? Ficou mais animado com a vitória de ontem? Conta tudo pra gente aqui no WhatsApp da BH, 31992360714.
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0: 27, é o Panda por aqui, corpo nu, na sua BH. Os 45 minutos direto de muito som, Henrique e Juliana, amor dos outros, turma do pagode, cobertor de orelha, eu, Gustavo Lima, à noite. Seguimos por aqui na BH FM, tá rolando Conexão BH, e aí, tá participando? Manda seu áudio pra gente por aqui, 319-9236-0714. Você ficou mais animado com a seleção depois da vitória de ontem? Você tá sentindo que a seleção tá evoluindo?
1: Brasil!
0: Ou não? Ou nada disso? Você acha que... Vai dar nada. 319-9236-0714. Oi, boa tarde!
2: Boa tarde, BHFM, boa tarde para os ouvintes. Gente, sobre a enquete de hoje, nossa, eu quase surtei ontem. Primeiro que eu saí para rodar, né, aí na hora que eu cheguei, o Japão já tinha feito um gol. Falei, que? Ah, não é possível. Gente, foi bem tenso, viu, o jogo ontem. Mas tô na torcida, sim, pro Brasil trazer o Hexa aqui para nós, né, que já tem muitos anos que a gente não ganha. Vamos ganhar, vamos torcer pra gente ganhar. E claro, né, pra nós motoristas de aplicativo que tá salvando aí é os jogos, né, meu povo? Porque tá osso, viu? Rodar na grande BH. Beijo.
0: Beijo, obrigado pela participação. E você aí? E você? Tá confiante ou não tá? Manda seu áudio, participa aí. 319-9236-0714. Tem o João Gomes por aqui na sua.

0: César na VH, cheiro de culpado. 1h43. Fechando essa edição dos 45 de música aqui, ó, Emily do Santa Helena, final do telefone 52. Emily faturou par de ingressos, vai curtir, vem a torcer pelo Brasil com a gente, Thier e Grupo Reviravolta, o jogo das oitavas de final aí do Mundial de Futebol Masculino, lá no da Orla BH, classificação 18 anos. Emily, 5 dias úteis pra retirar aqui seu prêmio de segunda a sexta, de 9 às 4 da tarde. Daqui a pouquinho, final da hora, tem, ó, par de ingressos pro CineArte, pra qualquer CineArte, e também o copo personalizado da BH. Segue participando, mandando seu áudio também por aqui no 31992360714. Você ficou mais animado com a seleção aí depois da vitória de ontem?
1: Brasil!
0: Ou nada disso? Ainda continua nada? Manda áudio pra gente, participa aí. Vai, Brasil! 15

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16: DH1:49.
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0: começando então, né? Daqui a pouquinho tem mais e sabe, né? Tem as melhores promoções por aqui também. 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Você pode faturar um cartão no valor de 10 mil reais. Anotou a sequência? É no site ou no aplicativo que você vai conferir direitinho o regulamento para se inscrever. Apresentão saindo para Ana Carolina do Palmares, em Ibirité, final do telefone 89. Ana Carol faturou par de ingressos para o CineArte, o copo personalizado da BH. Já sabe, Ana Carolina, 5 dias úteis, retira seus prêmios aqui. E o ingresso do cinema, válido de segunda a quinta, exceto 3D, Premiere e IMAX, tá bom? Daqui a pouco tem mais uma edição dos 45 de música. Participa com a gente lá no nosso site ou no aplicativo então, tá?
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0: Agora 1h57.
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9: BH agora 2:01.
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0: Bruno Marrone, Henrique Diego, esqueci você por aqui na BH. 2h15, esquecemos não.
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0: Ela tá aqui pra te informar, pra falar o que tá em alta na internet, né? Isso, Lohana Lima. Boa tarde pra você.
2: Oi, Marcelo. Boa tarde pra você. Oi, melhor ouvinte do mundo. Bora pra cima dessa terça-feira com muita informação, muita participação e o Trends na área. E é o seguinte, tava acompanhando hoje, eu acompanhei todos os Trends de vocês. Tava dirigindo, eu tava escutando.
0: Tava ouvindo a gente?
2: Só se fala em futebol, Brasil e Casemiro e Bruno Biancardi. E agora eu vou seguir a linha falando de futebol, mas eu saio um pouquinho do Brasil, tá?
0: Ah, é?
2: Alemanha e Paraguai se enfrentaram ontem e a Alemanha deu adeus à Copa do Mundo. Nos pênaltis, o Paraguai passou, 4 cobranças contra 3 da Alemanha, corretas, né? O jogo terminou 1-1 no tempo normal. E a Alemanha, vocês lembram, né? A Alemanha aquela. Fez 7-1 na gente.
0: É, fez raiva.
2: Pois é. E aí, Marcelo, rapidamente, diversos memes, diversos vídeos das pessoas dizendo o seguinte. Se a Alemanha tá triste, automaticamente eu tô o quê? Feliz. Tô
0: alegre.
2: E a galera tá rindo, fazendo pagode, fazendo festa com a eliminação da Alemanha. Quero saber o seguinte do melhor ouvinte do mundo. Quando a vida dá aquela volta, sabe? As voltas que o mundo dá. Você fica na sua? Só observa ou não? Você fala, ah, veja só, você tripudia? Você é rancoroso? Você olha e fala, ah, lembra daquele 7-1? Pois é, né?
0: Pois é.
2: Vai tomando aí, ó.
0: Vai tomando.
2: Na vida você também é assim? Você deixa passar ou não? Quando a vida dá aquela bela volta, você ainda tira uma onda. Conta pra gente, 319-9236-0714. Você, Marcelo.
0: Se eu pudesse, a pessoa me der uma chance, eu falo, mas eu falei. Eu avisei. Tá vendo? Olha
2: que
0: aí.
2: Um dia sua hora ia chegar,
0: aconteceu,
2: né?
0: Aconteceu. Aconteceu. Eu avisei. Se eu puder ter avisado antes, então é melhor ainda. E você, Lolo?
2: Com certeza.
0: É?
2: Com certeza. Eu, quando eu vejo ali, falar lá, olha o mundo dando uma volta ali, ó. Aí eu já olho assim e falo, vou ter que falar. Pois é, né?
0: O mundo deu uma capotada agora aí.
2: Você lembra? Você tá passando por isso agora? Você lembra lá em 2014 o que você fez?
0: Você viu?
2: Você lembra?
0: É
2: então
0: isso.
2: Então agora aí, ó. Bora colher as consequências. Conta pra gente, melhor ouvinte do mundo. Quando a vida dá uma bela volta aí, você fica na sua, assiste de camarote ou tira onda? 319-9236-0714.

0: se liga aqui em 102.1. Ó, Lohana Lima, o pessoal pode mandar áudio pra gente aqui ainda, né?
1: 31992360714. Quando a vida dá aquela volta, tipo ontem que a Alemanha foi eliminada na fase 16avos de Copa do Mundo, você tira onda, dá uma tripudiada ou fica caladinho só vendo o mundo capotar? Conta pra gente.
0: 31992360714. Ó, apresentando, saindo pra você aqui, Helbert, do Jardim São José. Final do telefone 85, Helbert faturou aqui, ó, kit Frison Tutano com shampoo, ultracondicionador, creme de pentear e também o copo exclusivo da sua BH. 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
0: BH 2:47.
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0: nessa. E amanhã tem mais a partir das 10 da matina. Ah, sim, temos um último áudio aqui do nosso melhor ouvinte do mundo que mandou pra gente participando aqui, Lohana Lima. Quer ouvir?
1: Muito bem, quero, gostaria.
0: Olá, boa tarde.
1: Oiê. Alô.
0: Olá, você.
1: Ligando pra saber como você está.
0: É, Lohana Lima.
1: É, Marcela, você também?
0: É.
1: Então tá bom.
0: Sistema que realmente ele não tá querendo funcionar. É, realmente não tá mesmo.
1: É, prometemos tudo e não entregamos nada.
0: Pois é.
1: Tudo bem, então fica pra uma próxima aí. Prometo passar.
0: Ah, consegui aqui, ó.
1: Ah, vamos lá.
0: Agora sim, vamos lá. Oi, boa tarde.
2: Boa tarde, Lolo. Boa tarde, Celinho. Lolo.
1: Oi.
2: Eu sou desse. Fez aqui, aqui você paga. Não vai levar pra pagar lá em cima, não, porque... Ó, Vampeta, esse secador da seleção brasileira aí, ó. Manda ele chupar que é de uva, viu?
1: Que isso,
0: ó. É isso.
1: Então tá bom.
0: Valeu, Paguei Charles.
1: Aqui mesmo, e a Alemanha foi mais uma, muito bem.
0: É isso.
1: Agora sim, Marcelo, você pode ir? Tá
0: Posso
1: liberado?
0: Ir nessa, né?
1: Tá, agora pode.
0: Então tá, vem mais uma edição dos 45 minutos direto de muita música. Resultado da sequência premiada é hoje. Alguém vai faturar um cartão no valor de 10 mil reais,
1: Uhul!
0: Né, Lulu?
1: Espero que seja eu.
0: Você não pode, não.
1: Por quê?
0: Só o melhor ouvinte do mundo.
1: Ah, mas eu escuto a rádio também.
0: Você já trabalha aqui, Lulu. Pode, não.
1: É, vou ter que resolver isso aí, então.
0: Tchau, galera. Valeu, tchau. 5 faltando pras 3.

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0: começar mais 45 minutos de música? E você já sabe, vem junto à sequência premiada. Sai pra você hoje um cartão com 10 mil reais. Anota aí, 3 músicas ou 3 artistas na sequência. Vai no site ou no app da BH. Eu sou o Will e vem que tem.
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Ludmilla Maldivas. Tá rolando aqui os 45 minutos de música com prêmio pra você que tá colado aqui na BH. Tá sabendo, né? 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Você pode faturar, tá? E faturar também a sequência premiada, um cartão com 10 mil reais. Aproveita aí, tá? Volta três músicas ou três artistas na sequência, vai no site ou no app. Mais uma que tá chegando agora. Natanzinho Lima, Sonho de Amor, aqui na BH.

Gil Matheus molhando o volante aqui nos 45 minutos de música e, claro, com prêmio pra você que tá ligado aqui na BH. Tá sabendo, né? Tem par de ingressos pra curtir o Castelo Inflável Big Toy no Minas Shopping, mais copo exclusivo BHFM. Corre no site ou no app da sua BH, faça seu cadastro. Daqui a pouquinho, final dos 45 minutos de música, sai pra você, melhor ouvinte do mundo que tá colado aqui na BH. Agora tem Hugo Henrique com Mala.

0: Gaga, Simone Mendes. Direitos Iguais, curtiu aí? Rolou os 45 minutos de música pra você que tá colado aqui na BH, rolou também a sequência premiada, anotou? Ó, fica ligado, sai pra você hoje um cartão com 10 mil reais. Fica ligadinho, vai anotando aí três músicas ou três artistas na sequência, depois cola no site ou no app. Foi no site, no app também, hora de liberar prêmio pra você, melhor ouvinte do mundo. Saindo aqui, par de ingressos pra curtir o Castelo Inflável Big Toy no Minas Shopping, mais copo exclusivo BHFM. Saiu pra ela, Taimara, do bairro Vera Cruz, final telefone 64. Parabéns, Taimara. 5 dias úteis pra retirar seus prêmios de segunda a sexta, de 9 ao meio-dia e de 1 às 4 da tarde aqui na BH. Haja Gabalha, 3502, quarto andar. Estoril, tamo esperando por você. Fica ligado, hein? 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E a hora certa. BH 3:43.
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0: Hora de informação com ela. Oi, Lolo, boa tarde.
3: Oi, Will, boa tarde pra você. Oi, melhor ouvinte do mundo. Bora de notícia?
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3: A Defesa Civil de Belo Horizonte emitiu alerta de baixa umidade na cidade. O comunicado diz que uma massa de ar seco deixa os índices de umidade relativa do ar em torno de 30% no decorrer da tarde. E esse aviso é válido até às 6 da tarde da próxima sexta-feira. Algumas recomendações do órgão para esse período são hidratar bem durante o dia, preferir alimentos leves e frescos, como saladas, frutas e carnes grelhadas, evitar frituras e dormir em local arejado e umedecido por aparelhos umidificadores ou até mesmo com uma bacia de água no cômodo.
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3: Copa do Mundo, me parece ser a Copa da Prorrogação, hein? É. Temos mais uma a caminho aí, 39 minutos do segundo tempo, Costa do Marfim e Noruega, vão empatando por 1-1, a Costa do Marfim acabou de empatar, né, Will?
0: Sim.
3: E é desse jogo aí que saiu o adversário do Brasil, domingo, 5 horas da tarde, nas oitavas de final. E aí, turma, vai dar Costa do Marfim ou vai dar Noruega?
0: Tô torcendo pra Costa do Marfim, hein?
3: Muito bem.
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3: Xuxa Meneghel usou as redes sociais para compartilhar a celebração dos 40 anos da estreia do Show da Xuxa, quando a apresentadora saiu de dentro da famosa nave pela primeira vez. Ela comemorou a data especial com um compilado de registros do programa de auditório da TV Globo, que abrilhantou a sua carreira. Muito bem, ficou na história.
0: Eterna rainha dos baixinhos, né, Lolo?
3: É maravilhosa.
0: Demais.
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3: Tudo dito?
0: Tudo dito, você volta já já, Lolo.
3: Estaremos a... Ih, Noruega.
0: Ah, meu pai.
3: A Noruega fez o segundo, Haaland.
0: Ah, não gosto dele.
3: É, pelo jeito não teremos prorrogação, é. Gente. Valeu, Will.
0: Valeu.
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11: BH 11 para as 4.
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5: BH 4 e 2.
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5: Bora então, BH, mais 45 minutos de música pra você que tá colado com a gente nessa tarde de terça-feira. 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

aqui, Matheus e Cauã, é problema. Aqui nos 45 minutos de música, a nossa sequência premiada rolando nessa tarde de terça-feira. Ótima tarde pra você que tá colado com a gente no site, no aplicativo, na Alexa, TV por assinatura, no FM aí, 102.1. Vem junto com a gente. 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Agora tem ele, Felipe Rett, Amor Livre.

0: Essa é a Sou BH em 102.1, Beyoncé Cafit. Aqui nos 45 minutos de música, tá rolando pra você muita música boa nessa tarde de terça-feira. E você, claro, participando junto com a gente lá no site da BH, bhfm.com.br. Já acessou? Tem várias promoções pra você que tá colado com a gente o dia todo, todo dia. E tem muita música boa também. Inclusive tem essa, do Zé Neto e Cristiano, Cadeira Cativa, aqui na sua BH.
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0: BH 4:43.
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0: Ela tá de volta. Oi, Lulu, boa tarde.
4: Ei, Will, boa tarde mais uma vez pra você, pro melhor ouvinte do mundo também. Bora de notícia?
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4: A campanha de multivacinação de Belo Horizonte chega ao fim hoje, mas a imunização vai continuar sendo oferecida na rede municipal de saúde. Durante a mobilização, mais de 71 mil doses foram aplicadas em crianças, adolescentes e adultos. De acordo com a Secretaria Municipal de Saúde, a atualização da caderneta vacinal é fundamental para prevenir doenças e ampliar a proteção da população, e os imunizantes seguem disponíveis nos 154 centros de saúde da capital e também no serviço de atenção à saúde do viajante, de acordo com faixa etária e a situação vacinal de cada pessoa.
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4: O Brasil vai enfrentar a Noruega na próxima fase da Copa do Mundo, jogo das oitavas de final no domingo às 5 horas da tarde. E para chegar às quartas, o Brasil vai ter que fazer algo inédito: vencer a Noruega. Nunca venceu, tá? O time norueguês é um dos poucos adversários que o Brasil enfrentou mais de uma vez, mas nunca conseguiu superar. Desde 1988, quando o primeiro confronto ocorreu, são 4 jogos com 2 empates e 2 derrotas.
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4: Um encontro pra lá de inusitado tá rolando na internet. Aliás, o encontro já aconteceu, né? Só que a internet tá desenvolvendo aqui o assunto. Lionel Messi se encontrou com ninguém menos que o Homem-Aranha em uma peça promocional de divulgação do novo filme do herói, Um Novo Dia, que vai estrear em breve nos cinemas. Na peça de 40 segundos, Messi aparece entrando em uma loja de conveniência em Nova York, cidade do herói, com um aplicativo que rastreia o amigão da vizinhança. Peter Parker, interpretado pelo Tom Holland, está no estabelecimento e conversa com o jogador argentino. Que encontro de mundos!
0: Pois é, né? Diferente.
4: O super-herói com o extraterrestre do futebol. Muito
0: não
4: bem,
0: você
4: viu, né?
0: Tá demais!
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4: Tá tudo dito, Will?
0: Tudo dito, Lolo. Você volta agora no giro.
4: Aí sim, hein? Pontualmente, Will.
0: 18 horas.
4: Estaremos aqui pra conversar com os nossos ouvintes. Valeu.
0: Fechou, valeu.
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0: 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BH 3 para 5.
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2: BH 5 e 1.
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1: BH 5:43.
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0: 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Ó, daqui a pouquinho começa o Giro BH, segunda edição. Se liga! BH 5:54.
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0: Oi, Lulu, boa tarde.
2: Ei, Will, boa tarde mais uma vez pra você, pro melhor ouvinte do mundo também. O Marrocos eliminou a Holanda nos pênaltis ontem, avançou às oitavas de final da Copa do Mundo e após o jogo houve festa da comunidade marroquina na Holanda, mas também confrontos com a polícia local e ao menos 17 presos. De acordo com a imprensa local, autoridades relataram que torcedores do Marrocos arremessaram fogos de artifício, pedras e garrafas na direção da polícia. A comunidade marroquina na Holanda reúne cerca de 400 mil pessoas em uma população de aproximadamente 17 milhões de habitantes. Os confrontos teriam começado quando a polícia tentou dispersar a torcida, que até então festejava sem problemas após o fim do período permitido para aglomerações públicas.
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2: Oi, BH, ótima noite pra você de terça-feira, começando o Giro BH, segunda edição. Oi, Lolo, que horas são, Lolo?
3: 6 horas, pontualmente, olha.
2: Promessa dívida, hein?
3: Gente do céu, bate palma aí pra você,
2: palmas,
3: cadê?
2: Palmas pra mim? Cadê minhas palminhas? Deixa eu achar elas aqui, ó, cadê? Você me pegou de surpresa. Aqui, ó, pronto.
3: Tudo bem? Só pra ver se você tava ligado.
2: Tô ligado.
3: Palminhas. Muito bom. Ei, gente, boa noite. Cadê a nossa galera? Cadê a nossa turma? Ligadinha em mais uma edição do Giro, a segunda de hoje. Bora pra cima no 319-9236-0714. Você vai mandar aquela mensagem, áudio de no máximo 30 segundinhos pra gente, contando como é que tá o trânsito aqui em Belo Horizonte, na região metropolitana também. Você que tá nas principais vias da cidade, Via Expressa, Anel Rodoviário, Avenida Amazonas, quem mais? Qual mais?
2: Muita, né? Cadê? Essa aqui, ó, a Nossa Senhora do Carmo.
3: Ah, eu esqueço que você...
2: É, eu me perco.
3: Ainda não sabe o nome das avenidas. Não. Fala uma aí que é embaçada pra você, que você já conseguiu descobrir aqui em BH que ela é difícil.
2: Nossa Senhora do Carmo, tava descendo ela hoje, fiquei parado lá um tempinho, viu? Mais cedo.
3: Então, gente, o Will que chegou a BH há pouco tempo já tem aí um pequeno problema com a Nossa Senhora do Carmo.
2: Uhum.
3: Muito bem. Gente, vamos juntinhos até às 8 da noite. Ó, a França tá em campo contra a Suécia. Mais um jogo da fase 16avos. Gostou desse
2: gostei.
3: Nome?
2: Gostei.
3: 16avos de
2: gastaram
3: final.
2: Esse.
3: Muito bem. Noruega passou hoje, vai ser adversária do Brasil. Jogo domingo às 5 horas da tarde. Will, tá preocupado?
2: Oi. Eu tô muito preocupado.
3: Você tá com medo do Haaland?
2: Medo? Medo é apelido, tô com trauma dele. Eu vejo, ele já começa a tremer.
3: Calma, ainda bem que você não joga bola.
2: Ainda bem.
3: Ainda bem, os nossos jogadores não têm disso, não.
2: Neymar também tá decidido, igual eu.
3: Não, calma aí. O problema do Neymar é outro.
2: É outro, né?
3: É outro problema.
2: Tá bom.
3: Vamos juntinhos até às 8 da noite. Will, tá valendo o que pra galera?
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2: Boa, e tem notícia também, informação aqui no Giro.
3: Campanha de multivacinação chega ao fim em BH, mas a vacinação continua nos centros de saúde. Defesa Civil emite alerta de baixa umidade do ar em BH. A gente sofre nessa época,
2: Muito.
3: E por último, aquela. Essa aqui vai ser boa, pra gente até criar um tema, debater. Empresa chinesa apresenta robô humanoide para pessoas solitárias.
2: Oh, gente!
3: E aí vem o slogan: ele nunca te trairá.
2: Nossa, ai, doeu aqui, aquela dorzinha que eu falei.
3: Será que vale a pena?
2: Será?
3: Eu vou contar essa história já, no final do Giro.
2: Tá bom, fiquei curioso. Começou o Giro, Lolo?
3: Pra cima!
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0: Corpo Nu aqui no Giro BH, segunda edição. E tem informação pra você que tá ligado, né, Lolo?
1: Will, a campanha de multivacinação de Belo Horizonte chega ao fim hoje. No entanto, a imunização vai continuar sendo oferecida na rede municipal de saúde. Durante a mobilização, mais de 71 mil doses foram aplicadas em crianças, adolescentes e adultos. De acordo com a Secretaria Municipal de Saúde, a atualização da caderneta vacinal é fundamental para prevenir doenças e ampliar a proteção da população. Os imunizantes seguem disponíveis nos 154 centros de saúde da capital e também no Serviço de Atenção à Saúde do Viajante, de acordo com a faixa etária e a situação vacinal de cada pessoa.
0: Tá aí, informação para você que tá ligado com a gente nesta noite de terça-feira e queremos saber como que tá o trânsito, né? Se tá agarrado, se não tá, vem participar com a gente.
1: Bora ouvir? 319-9236-0714.
0: Cadê a turma?
2: Alô, Will. Alô, Lulu.
1: Tudo bom?
2: Boa noite, galera. Tudo bem? Aqui é o Marcelão, baixando lá motor de aplicativo. Gente, esse retorno aqui da Severino Balestelli, que sobe pro bairro Uca, Confisco, Nacional, Misericórdia, gente. Isso aqui não é de Deus, não.
1: Tudo garrado?
2: Ou fecha o caminho, não tem como a gente seguir em frente, não. Ô, galerinha, duas faixinhas só pra virar pra esquerda, tá bom. Não pega a via toda, não. Valeu.
0: Valeu. Paciência. E, claro, curtindo sempre a BH. Vem com a gente.
3: Fala, alô.
0: Barulho. Opa.
3: Deus abençoe. Matheus aqui. Como é que vocês estão?
1: Bom demais.
3: Nessa segunda dois aí. Deixa eu falar com vocês. Tá difícil dois, andar aqui na via Estressa e na Antônio Carlos, viu?
1: Por quê?
3: Jesus Cristo. Tive que vir aqui em Contagem aqui. Tive que passar por dentro do bairro, porque é difícil, viu? Quem puder evitar aí, evita. Todo mundo resolveu sair de carro hoje. Um abraço, Deus abençoe vocês. Tamo junto. 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
0: Tamo junto, valeu. Segue participando com a gente. 319-9236-0714. Agora tem turma do pagode, com menos é mais.

0: Mundo se encontra aqui, Ana Castela, Gustavo Mioto Fronteira, aqui no Giro BH, segunda edição. E tem notícia, tem informação pra você que tá ligado com a gente, né, Lolo?
1: É isso, Will. E olha só, a Defesa Civil de BH emitiu um alerta de baixa umidade na cidade que é válido até às 6 da tarde da próxima sexta-feira, dia 3. De acordo com o comunicado, uma massa de ar seco deixa os índices de umidade relativa do ar em torno de 30% no decorrer da tarde de hoje. Algumas recomendações, Will, do órgão para esse período, uma das principais, ou algumas das principais, aquela hidratação, todo mundo bebendo sua aguinha, reforçando aí o lembrete. Tem muita gente que não bebe água porque esquece de beber água. Muito bem, olha aí.
0: Acabei de tomar a minha, ó.
1: Aqui a garrafa, como é que tá?
0: Vazia, hein, Lolo?
1: Vai lá encher pra nós daqui a pouquinho?
0: Pode deixar.
1: Daqui a pouquinho você vai lá, né? Ó, preferir alimentos leves e frescos, evitar aí as frituras também, dormir em local arejado e umedecido por aparelhos umidificadores ou até aquela bacia com água no cômodo que funciona bem e evitar atividades físicas ao ar livre e exposição ao sol de 10 às 5 da tarde. Muito bem, turma.
0: Bora ficar ligado, né? Porque esse tempo aí é difícil, complicado.
1: O tempo seco é difícil.
0: É difícil. E a gente, claro, quer saber como que tá o trânsito. Nesta terça-feira, participa com a gente,
1: 319-9236-0714, olá.
0: A galera tá por aqui.
2: Boa noite, Lolo, boa noite, Will, boa noite todo mundo.
1: Tudo bom?
2: Então, tô aqui perto do bairro Califórnia, no anel rodoviário. Não tá agarrado, né? O povo saindo agora é mais excesso de carro. Mas tá fluindo, tá fluindo. Boa noite pra todo mundo. Um beijo, BH.
0: Valeu.
1: Beijo.
0: Quem mais tá por aqui?
3: Boa noite, BH FM. Boa noite, Will, meu brother, camarada. Lolo do Barreiro, luz do meu mundo.
1: Sou eu.
3: E quem vos fala é o Robinho do Barreiro.
1: Ei, Robinho.
3: Tá aqui embaçado de novo, Padre Eustáquio, né? Normal de todo dia mesmo. Mas nós vamos na fé, né? Porque vamos com Deus, eu vim na BH FM. Célio não tá aí hoje, né? Pra abrir uma cerveja, né?
1: Não tá.
3: Abre estampa pra nós aí, Will.
0: Ó, eu tô aqui com o abridor do Célio. Posso abrir, Lolo? Terça-feira?
1: Faz favor.
0: Então, ó. Pronto. Que isso, hein, gente?
1: Olha.
0: Nossa! Meu Deus, nesse frio pode, Lolo?
1: Uai, já pode, né?
0: Meu Deus.
1: O Brasil passou ontem.
0: Ah, não, então a semana toda.
1: Pois é, o Brasil vai jogar domingo.
0: É, então...
1: Tá liberado. É tempo de Copa, meus amigos.
0: Bora comemorar. Bebê não dirige, hein?
1: Por favor, pelo amor
0: pelo amor de Deus. E vem com a gente aqui no BH, segue participando do Giro, 319-9236-0714. Bora com a Ludmilla e a Marília Mendonça, Insônia.

0: Eu sou BH em 102.1, Danilo e Davi, eu não sou terapia, aqui no Giro BH, segunda edição.
1: Deu a letra, hein?
0: Você viu?
1: Esse mandar saudade,
0: eu não sou terapia.
1: É? Gente, vou usar essa frase aí.
0: Fica de olho.
1: Em benefício próprio.
0: Tome, pá. Olha o barulho.
1: Que é isso?
0: Não, é, toma. Vai tomando.
1: E vai tomando. É, muito bem. 31992360714. Cadê a nossa turma, Will?
0: Tá por aqui, ó.
2: Fala, Lolo. Fala, Will.
1: Tudo bem?
2: Boa tarde a todos aí.
1: Buenas.
2: É, passando aqui na Cristiano Garrado, né? Daquele jeito. Como sempre. Na voz aqui é Cristiano, tá? É, motorista aplicativo, cearense. Valeu, BH é nóis.
0: Tamo junto, hein? Valeu. Quem mais tá por aqui?
3: Boa noite pra melhor rádio do estado. Eu me chamo Wesley. Tô aqui na 424, que liga Sete Lagoas a Pedro Leopoldo. O trânsito tá uma uva. Tô na altura de Matuzinhos e o trânsito tá perfeito. Um abraço a todos aí.
0: Abraço, tamo junto e segue junto com a gente aqui, né, Lulu?
1: E ó, pode seguir a gente também nas redes sociais, arroba Rádio BH FM, Will.
0: Oi.
1: Você tá em busca lá dos seus 3 milhões e 100 mil seguidores?
0: Exatamente, 3 milhões e 100 mil. É. Segue lá, arroba Will da Rádio, Will com W2Ls da Rádio. E você, tá quantos milhões de seguidores?
1: Milhões, eu tô com 27 milhões e 200 mil seguidores. Quem quiser fortalecer lá... Pra eu comprar o jato.
0: O jato?
1: Já prometi, hein?
0: É.
1: Carona pra galera. Vocês ficam presos aí no trânsito.
0: Todo mundo, menos eu. Eu não falo que eu ia levar.
1: Ah, mas você já me segue.
0: Ah,
1: vou sortear entre os novos seguidores.
0: Vou parar de seguir você.
1: Aí você segue de novo.
0: Tá bom.
1: Pode acompanhar lá no Lohana Lima. L-O-H-A-N-N-A. Lohana Lima. Vamos conectar também nas redes sociais lá no Instagram.
0: Exato. Vai junto com a gente. 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
1: Na BH 6:27.
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0: BH 6:31.

0: Acato pela vida inteira, Derê. E valeu. Lolo tava cantando essa aqui, né, Lolo?
1: Nossa, essa é boa, boa demais.
0: Boa.
1: Oi. Vou fazer uma pergunta.
0: Pergunte.
1: Onde você estava 40 anos atrás?
0: Ah, eu tava nem no pensamento de mamãe nem de papai.
1: É verdade.
0: Um bebê, né?
1: Jovenzinho. Muito bem. 40 anos.
0: Você também não tava nesse mundo, não.
1: Ah, mas já tava quase chegando.
0: Tava quase chegando já.
1: Já tava no caminho, assim. Entendi. Já tava começando a ter um esboço.
0: Uhum.
1: 3 anos pra frente eu ia chegar. Mas sabe quem tava criando uma grande história?
0: Quem?
1: Há 40 anos? Xuxa Meneghel. Ela usou as redes sociais hoje pra compartilhar a celebração dos 40 anos da estreia do show da Xuxa.
0: Olha.
1: Gente, vocês piscaram e o show da Xuxa completou 40 anos. Ela saiu de dentro da famosa nave pela primeira vez há 40 anos. A apresentadora comemorou a data especial com um compilado. Vários registros do programa de auditório da TV Globo que abrilhantou a sua carreira. E muitos fãs exaltaram o legado da Xuxa. Muita gente escrevendo, te amamos pra sempre. Nossa eterna rainha e o melhor programa da TV brasileira pra sempre.
0: Demais. Eu peguei o finalzinho da Xuxa. Já era o
1: Planeta?
0: Acho que era Planeta Xuxa.
1: Eu sou mais da época do Planeta também.
0: Pois é. Falou tudo.
1: Que eu lembro. Eu tenho mais memória do Planeta.
0: Eu lembro das musiquinhas dela. Dança do Tchutchucão, essas coisas aí, né? Eu não lembro o letra, mas eu lembro.
1: A dança do Tchutchucão? Não lembro, não.
0: Ah, eu também não lembro. Mas eu lembro. Não sei, eu tinha um CD da Xuxa. Eu ficava assistindo.
1: Eu gosto de Lua de Cristal.
0: Lua de Cristal.
1: Que me vai sonhar.
0: Boa,
1: né? Eu gosto de Lua de Cristal e Lariê, que é o clássico da Xuxa. Muito bem.
0: E a Xuxa, depois, ela foi fazer programa pra todo mundo, pra família mesmo, né?
1: Um pouquinho mais adulto.
0: Como que chamava? TV Xuxa. Eu lembro do TV Xuxa, você lembra?
1: TV Xuxa.
0: Eu gosto da Xuxa.
1: Muito bem. Will, imagina se fosse Paquito.
0: Você acha que eu tenho cara de Paquito?
1: Você leva super jeito.
0: Obrigado pela parte que me toca. A Lolo, ela leva jeito. Ela sabe coreografia, ela sabe cantar.
1: Que isso, menino? Eu sou uma péssima dançarina.
0: Ah, é?
1: Eu sou.
0: Tentei te levar,
1: sou
0: levantar
1: essa moral. Totalmente descoordenada.
0: Quero ver na quadrilha, tá?
1: Ah, não. A quadrilha aí tem. Aí tá. O arraiaque da rádio, o bicho vai pegar.
0: Ah, é? Tá bom, quero ver. Ó, vem participar com a gente. 319-9236-0714.
1: Bora ouvir a nossa galera?
0: Bora.
2: Boa noite, Lolo. Boa noite, Will. Boa Carlos noite. Tá falando.

0: anel rodoviário garradaço de novo, tá? Todo dia. E vamos devagar, né? Senão dá problema.
1: Isso aí.
0: Ô, Lolo, Will, manda um abraço pro Henrique da Juju. Aniversário dele hoje.
2: Ó.
0: Por favor. E um abraço pra todo mundo, inclusive pra vocês dois.
1: Valeu.
2: Valeu.
0: Até mais, boa noite.
1: Tamo junto. Boa noite, tamo junto. Demais.
2: Parabéns pro Henrique, é aniversário dele.
1: Muitos anos de vida e muitas alegrias sempre.
2: Exato. Boa. E você segue participando daqui a pouquinho, Lolo. Tem aquela, né?
1: Aquela história do robô aí que vai ajudar as pessoas solitárias.
2: Eu acho que vai me ajudar, hein?
1: Olha, você tá solitário?
2: Sozinho, solitário, tadinho.
1: Olha, jogando aí pro ar.

0: Miley Cyrus com Flowers, aqui no Juro BH, segunda edição. Lolo, chegou aquele momento que eu tanto esperava.
1: Pois bem, Will, notícia que eu prometi no início do nosso programa é o seguinte: a empresa chinesa de robótica, a UBTech, apresentou os seus novos robôs humanoides biônicos, que são equipados com inteligência artificial e comercializados como uma solução, com modelos nos dois gêneros para a solidão de pessoas solteiras e idosos. Ó, gente, fica a dica aí, hein? O que a empresa diz? Olha, nossos robôs biônicos podem acompanhá-lo por toda a vida. É um amor eterno. Tá, né?
0: Okay.
1: Ele nunca o trairá, sempre será leal a você e o amará incondicionalmente.
0: Olha.
1: Robôs humanoides biônicos oferecem aos seres humanos o mais alto nível de valor emocional e amor incondicional, visando principalmente dois públicos-alvo. Primeiro, são as pessoas solteiras. A população solteira na China já ultrapassa 120 milhões.
0: Que
1: nossa
0: isso?
1: Senhora. E o segundo grupo-alvo é o setor de cuidados com idosos, visto que há mais de 320 milhões de pessoas com mais de 60 anos na China. Gente, gente.
0: É?
1: Quanto custa essa brincadeira?
0: Quanto?
1: Aí? Quanto custa um robô humanoide?
0: Que vai te amar.
1: 92 mil reais. Eles são hiperrealistas, têm textura humana e buscam oferecer uma espécie aí de modelo de linguagem de grande porte em formato de robô humanoide capaz de proporcionar companhia emocional aos usuários.
0: Posso falar um negócio? Eu ficaria com medo, imagina. Pois esse bicho aí dá louca nele aí.
1: E ele resolve
0: fazer
1: dar um pane no sistema aí, sabe? Um monte de informação sobre a gente.
0: Nossa, eu não pensei nem nisso, mas é verdade, tem isso ainda.
1: Você assistiu Eu, Robô, né?
0: Eu, Robô, aham. Uh-huh.
1: Então, pois é.
0: É, fica
1: quem
0: a dica
1: assistiu
0: aí.
1: Eu, Robô, não cai
0: já
1: nessa
0: tá...
1: daí não, tá?
0: É, meu Deus. No, mas agora o preço, 92 mil reais?
1: Mas nunca te abandonará e nunca te trairá. Será
0: nunca...
1: que vale a pena esse dinheiro?
0: Pois é, o investimento, há de se pensar, hein? Porque às vezes tem uns outros robôs aí, né, que traem, né, que abandonam.
1: Oh.
0: É. Não, não tô falando por mim, tô falando que acontece. Não, olha lá. Não é meu caso, mas eu falo assim, na vida no geral. O que que é, Luana? Para com isso, tô falando sério.
1: Tem certeza que não é seu caso?
0: Absoluta, tranquilidade.
1: Sei não, hein?
0: Não.
1: Você falou com pesar aí
0: não.
1: Na voz agora?
0: Tranquilidade aqui, entendeu?
1: Todo mundo tá vendo como é que ele tá super tranquilo, né,
0: super
1: galera?
0: Super tranquilo.
1: Como é que é mesmo? Tem uns aí que eu
0: tenho. Tem alguns, né, humanos, né, robôs.
1: Eles fazem
0: que
1: o quê?
0: Traem
1: que
0: e
1: mais?
0: Abandonam.
1: Abandona.
0: Mas não é o meu caso, não, não tá? Gente, para, Lohan, eles vão achar que sou eu. Ah lá, a Lolo não dá. Ainda bem que eu venho no Giro uma vez na semana.
1: Abandonado por você.
0: Ai, ai, antes era correntado, agora é abandonado. Ai, ai, olha lá, gente, ela é péssima. Acabou comigo.
1: A Will já olhando o financiamento do robô.
0: Ai, divide, gente, 48 vezes.
1: Divide quantas vezes, robô aí?
0: Ai, vem participar com a gente, que é melhor. 319-9236-0714. Olha lá, mano, tá chorando de rir, gente. Depois de me humilhar aqui, ó. Bora ouvir áudio da galera. Cadê?
2: BHFM, boa noite. Meu nome é Karina e eu acabei de ver vocês falando sobre os 40 anos do show da Xuxa.
0: Aí, ó.
2: Eu tenho 47 anos e tive o privilégio de nascer nessa época. Eu participei das gravações do show da Xuxa, do Xuxa Park, do Xuxa Hit, do Planeta. E vivi lindos momentos lá. E estou já pronta para o último voo da nave, no show de estreia em São Paulo, aqui em BH e no Maracanã, no
1: que
2: Rio
1: isso?
2: de Janeiro.
1: Isso, vai nos três?
2: É um privilégio ter nascido nessa época e ter vivido tudo isso.
0: Eu imagino, Miss, deve ter sido muito bom essa época, né, Lolo?
1: Nossa, ela vai nos três, hein?
0: Os três.
1: Meu Deus.
0: Que isso? É bom, hein? Vem participar com a gente daqui a pouquinho, tem nosso tema, né, Lolo?
1: Já.
0: Daqui a pouco, participa aí. Agora tem Fred Fabrício.

0: Fred, Fabrício, te amar é meu talento aqui no Giro BH, segunda edição. 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Saiu pra quem, Lulô?
1: Pra Jéssica, final do telefone celular 92, ela que mora no Mangabeiras, em Sabará. Will, esse é contato pelo WhatsApp, certo?
0: Contato pelo WhatsApp. Chama aí no 992360714, que a equipe da BH vai explicar direitinho. E tem mais, ó. Segunda hora do giro, tem par de ingressos do espaço Bloco Vumbora, para curtir o Vumbora BH com Bel Marques, Durval e El Chan, dia 1º de agosto, às 14 horas, no Mirante BH. Classificação 16 anos, mesma coisa para participar, né, Lulu?
1: Tudo que é perfeito a gente pega pelo braço, joga lá no meio, mas... Oh, eu não tenho estrutura para um trio elétrico com El Chan aqui em Belo Horizonte, tá? Esse dia aí... Aí vocês vão ter notícias da Lolô.
0: Vão ter notícias da Lolô,
1: porque eu só não fui bailarina do El Chan porque eu era criança.
0: Pronto,
1: se não ter ensaiado firme pra participar dos concursos.
0: Que é isso?
1: Que é isso? Ah, você não é dessa época que o concurso...
0: Tinha concurso?
1: No Faustão, menino.
0: O quê?
1: A loura do Chan foi escolhida lá no Faustão, a Sheila Carvalho também, a morena. Não, você sabia. Tava na barriga de sua mãe?
0: Na barriga de mamãe.
1: Nem tava, da década de 90?
0: Ah, não, tava longe.
1: Tava longe.
0: Longe ainda.
1: Que isso, parava o Brasil o concurso mesmo? Da loura do Chan, da morena do Chan.
0: Que é isso, hein?
1: Nossa, meu Deus, eu adoro El Chan.
0: É mesmo?
1: Adoro.
0: Vem aí. Teremos notícias de Lohana Lima. Vamos pro nosso tema. Você tá ligado com a gente? Tema de hoje, Lolo.
1: Só fazendo aqui um elogio a mais, que Durval e Bel também. É loucura.
0: Nossa,
1: inclusive, Durval. Sabe quem tá pronto pra ir? Célio. O Célio é o maior micareteiro que eu já vi na minha vida.
0: Verdade, adoro o axé.
1: Adoro a badazinha.
0: Célio.
1: Célio tá bombadinho, bracinho bombadinho, que tá treinando agora. Ele não perde um show de axé.
0: Teremos Célio e Lolo.
1: Nossa,
0: até eu que eu vou pra... A pavessa turma.
1: Nossa,
0: lá, vai ser bom, hein?
1: Que isso, é bom.
0: Muito bom.
1: Oi, gente, vamos lá. Assunto do dia. A gente vai voltar um pouquinho lá na história da Xuxa, porque muita gente mandou áudio aqui falando desse momento, né? A Xuxa comemorando 40 anos da estreia do show da Xuxa. Inclusive, ela vai fazer uma turnê e tudo mais. E a gente quer saber do melhor ouvinte do mundo. Momento nostalgia. Pra você, qual o melhor programa de televisão de todos os tempos? Programa, tá, gente? Não vamos confundir novela, filme. Programa de televisão, aqueles programas de auditório.
0: Nossa!
1: Pra você... Até hoje, assim, é insuperável. Aquele programa que é insuperável. Ou se tá no ar ainda, né?
0: Tá passando.
1: Vai que o seu programa favorito de todos os tempos não saiu da grade.
0: Saiu.
1: Domingão tá aí, só mudou de apresentador, por exemplo.
0: O Caldeirão também.
1: Caldeirão tá aí, também mudou de apresentador. O Altas Horas, com Serginho Groisman, tá aí há tantos anos. Qual é o seu programa de televisão favorito da vida? Conta pra gente no 319-9236-0714. Will, eu não consigo falar um programa só.
0: Não, eu também, eu tô com dois aqui na cabeça.
1: Quais são os seus?
0: O primeiro programa é Silvio Santos. Pra mim, Silvio Santos tá até
1: acima
0: hoje, tá ali em cima de tudo.
1: Tudo e todos.
0: Exato. Ah. E o segundo, não é da minha época, mas eu já assisti muitas reprises naquele canal que tinha, tem ainda, né? O Viva. Cassino do Chacrinha.
1: Muito bem.
0: Eu gostava muito. Eu queria ter vivido essa época.
1: Você já contou pros nossos ouvintes que o seu sonho é ser o novo Celso Portiolli? Que você é fã do Celso Portiolli também?
0: Eu sou muito fã do Celso Portiolli também. Domingo Legal também, hoje em dia passa. Mas Silvio Santos pra mim ainda é o maior. Mas Celso Portiolli... Terão notícias minhas, tá?
1: Gente? Vai lá no SBT com cartaz Celso Portiolli.
0: Aqui, ó.
1: Me nota, Celso Portiolli.
0: Você acredita que eu ia fazer isso na minha
1: sei, você já passada. Me contou. Não é mentira, não, galera. Ele ia mesmo. Agora...
0: Você, Lulu?
1: Ai, gente, eu tenho vários programas. Eu sou muito, muito, muito... Gente... SBT, eu fui criada com SBT. Eu amava, amava. E também não tem como não falar de Silvio Santos. Eu tenho pelo menos três de Silvio Santos que eu acho incríveis. Eu amava o Em Nome do Amor.
0: Nossa, bom.
1: Aquele carpete de coração. Muito bom. topa tudo por dinheiro, porque era muita loucura aquele programa.
0: Demais.
1: E aviãozinho, tome dinheiro pra tudo que é lado. Eu
0: Pecadinha,
1: amava. E eu gostava muito do Passa ou Repassa.
0: Passa ou Repassa?
1: Com o Celso Portioli. A Angélica chegou a apresentar também.
0: Angélica?
1: O Passa ou Repassa. O Passa ou Repassa, acho que começou com a Angélica,
0: depois
1: se eu não tô enganada. A Angélica vai pra Globo, que ela vai pro Caça Talentos, que era
0: Caça
1: incrível
0: Talentos.
1: Também.
0: Fadinha.
1: A Fada Bela.
0: Fada Bela.
1: Meu Deus, Fada Bela. Eu sou a Fada Bela. E é isso. E eu sempre amei a Eliana.
0: Eliana.
1: Quando criança, a minha apresentadora favorita era a Eliana.
0: Era a Eliana que tinha Eliana na fábrica? Maluco?
1: De chocolate, sei lá, um trem assim.
0: Não,
1: era o Brinquedo.
0: Brinquedo?
1: Ah, não
0: fábrica
1: sei.
0: De... Ah, não sei. Mas
1: não sei.
0: Peguei o
1: Porque
0: finalzinho.
1: O programa dela era o Bom Dia e Companhia.
0: Aham.
1: Uhum. Não era?
0: Era. E depois
1: Eliana
0: ela foi pra...
1: E depois ela foi pra Record.
0: Ah, tá.
1: É.
0: Boa.
1: É. Aulas, tá, galera?
0: Aulas.
1: Aulas aqui,
0: Bora relembrar.
1: Tá?
0: Vem participar com a gente. 319-9236-0714.
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1: Bora, tá na hora do BH Esportes aqui no Giro BH, segunda edição, Lulu.
2: Neste momento temos França 1, Suécia 0. Tá rolando a Copa do Mundo, galera. A França tá avançando às oitavas de final. Tá na chave de Alemanha e Paraguai. O Paraguai eliminou a Alemanha ontem, então se confirmar esse resultado aí, se a França passar da Suécia, vai enfrentar o Paraguai nas oitavas de final. Quem marcou o gol da França? Dou aqui uma chance pra galera adivinhar.
1: Quem?
2: Será? Será? Quem? Mbappé, mais uma vez. Ele fez o gol e se isola como segundo maior artilheiro da história das Copas do Mundo. Chegou a 17 gols em mundiais. O Mbappé, tá bom pra você?
1: O homem tá demais.
2: Essa França é embaçada demais, Will.
1: É, não tô nem com medo mais do outro lá, não, do... Qual que é mesmo? Até esqueci já.
2: Da Noruega, que você tava com medo hoje cedo.
1: Não, já mudei agora.
2: Calma, Noruega a gente vai...
1: A gente ruba a Noruega.
2: Não, calma. tá vendo? Você é muito...
1: Ou você... 880.
2: Ou você é totalmente pessimista, ou
1: muito
2: você
1: otimista.
2: É totalmente otimista. A gente vai sofrer um tiquinho, talvez.
1: Tá, mas vamos conseguir.
2: Sofreu quanto o Japão? É. Não deve dar uma sofrida também. Mas vamos passar, tá bom?
1: Meu médico. Vambora. Esse foi o BH Esportes. Volta amanhã, às 5 para 6, aqui na BH, no Giro BH, primeira edição. E o nosso tema, Lulu?
2: Gente, é o seguinte. Pra você, qual é o melhor programa de TV? O seu programa favorito? Pode ser aquele que deixou saudades, já saiu do ar há algum tempo. Ou, quem sabe, até o programa que você gosta tanto e, pra sua sorte, ele ainda está aí na grade da televisão. Bora saber dos nossos ouvintes, Will?
1: Bora!
3: Boa noite, Lolo. Boa
2: Oiê.
3: Noite, Will. Tudo bem?
2: Tudo bom.
3: Thiago Lagoa Santa falando.
2: Fala, Thiagão.
3: Olha, eu tenho assistido muito pouco televisão, muito pouco mesmo, mas um programa que eu adoro é o Viver Sertanejo.
2: Oh.
1: Bom,
3: é,
1: viu?
3: Top demais, viu?
1: É o do Daniel, passa depois do Globo Rural.
2: Eu já vi alguns cortes, muito legal. Esse horário eu tô dormindo, geralmente.
1: Domingo você
2: não
1: acorda?
2: É de manhã, não é?
1: É, 10 da manhã.
2: Ah, não, esse horário ainda...
1: 10 da manhã no domingo, Lulu?
2: Geralmente eu tô começando a me preparar pra acordar.
1: Então tá, né?
2: Entendeu?
1: Ok. Ok, né? Quem mais?
4: Boa noite, Lulu. Boa noite, Will. É o Thiago de BH. Sobre o tema de hoje, Lulu... Um programa que eu gostava muito e não está mais no ar.
2: Qual?
4: Era o Legendários com Marcos Mion.
2: Ah,
4: era
2: verdade.
4: Muito bom. E
1: bom,
4: também
1: hein?
4: Um que marcou a minha adolescência. Que todo mundo, eu acho, e você também vai lembrar, Lolo. Era o Beija Sapo com a Cicarelli.
2: Verdade.
1: Gente.
4: Valeu, BH. Tamo junto.
1: Tamo junto. Era na
2: MTV.
1: MTV.
2: Beija Sapo foi um sucesso.
1: Foi um sucesso? Não lembro, não.
2: Eu não lembro muito do programa também. Lá em casa não pegava MTV direito. Sério mesmo, eu não sei o que acontecia lá em casa, que MTV lá no Barreiro, lá no pedaço que eu morava, não pegava MTV direito. Era raro eu conseguir assistir.
1: Lá em Tanguinã, você ficava lá no quarto mexendo na anteninha, não ia, não.
2: Pois é, menino. Eu não sou cria de MTV,
1: não.
2: Igual muita gente, não, porque lá em casa não pegava direito, não.
1: Pronto.
2: O negócio de VJ da MTV não me pegou, não.
1: Não, né? Diz que o Marcos Mion era, né?
2: Era.
1: Marcos Mion, uma galera.
2: Tinha uma galera. A Daniela Scarelli, né,
1: Daniela
2: que o nosso
1: Scarelli.
2: Ouvinte citou, tinha uma turma boa.
1: É, pois é, acho que o Luciano Huck também, não, o Luciano Huck
2: acho
1: era da Band.
2: DJ, não, ele
1: era
2: tinha o programa
1: do
2: H.
1: H. Isso. Ó, vem participar com a gente,
2: 319-9236-0714.
1: Tem Jorge Matheus aqui na BH.

0: Na BH, Guilherme Benuto. Três batidas aqui no Giro BH, segunda edição. Lolo, nosso tema tá bombando, viu?
1: Você segue participando e respondendo a nossa enquete. Qual o seu programa de televisão favorito da vida? Conta pra gente, olá.
0: Bora, cadê a turma?
2: Fala, Lolo do Barreiro. Fala, Will.
1: Tudo bom?
2: Tá falando aqui é o Pipo do Ferrara. Bom sucesso, bom times. Aqui, o programa que me pegava na época era o Programa H com o Luciano Huck, que tinha a feiticeira mais a tiazinha. Eita, que programa da hora da época, viu? Fala aí, Will. Era ou não era?
0: Sou inocente,
1: Will?
0: Não,
1: eu
0: lembro.
1: Nem vivo era essa época.
0: Nem vivo. Eu conheço o Luciano Huck do Caldeirão já.
1: Como é? Qual que é o ano que você nasceu?
0: 2002.
1: Ah, deixa eu ver aqui o Programa H de
0: Eu acho que o Programa H terminou antes. Eu acho que o Luciano Huck foi pra Globo em 2000. Eu acho, não sei.
1: Programa H, vamos lá, aqui ó, de 96 a 99.
0: Ah, não, Will. Tava nem nos planos. Coitado Will, não conheci não.
3: Oi BH, tudo bem? Tudo aqui bem. É de Sete Lagoas, a Manu. Deixa eu te falar, essa enquete tá demais, hein? Eu sou fãzaça da Xuxa, eu tenho 42 anos e sou dessa época também que a outra ouvinte falou aí, hein? Eu participei de tudo, com aquelas com as faixinhas na testa e tudo mais.
0: Olha.
3: E aí, o melhor programa que eu tive dela foi o Planeta Xuxa, que eu tive lá, dancei com o Fly, com os dançarinos lá. E ainda era a época que a Sasha nasceu. Ela tava até do meu lado, a Xuxa tirou foto comigo e tudo mais. E aí, ela tava, foi o LS Jack que tava cantando ainda. Olha quanto tempo tem isso, hein?
0: Lembra com detalhes, hein, Lolo?
1: LS Jack também, você não sabe do que se trata, não.
0: Eu
1: né?
0: só conheço aquela música. Ô, Carla, não importa, né? Só
1: não, Eu te amei.
0: Eu já confundi, tá vendo?
1: Como
0: Mas eu lembro dessa música, só
1: que
0: também.
1: Que isso, LS Jack teve uma...
0: Sem radar.
1: Não.
0: Não?
1: Galera que acompanhou Malhação Vagabanda 2004. Hoje aqui, amanhã não se sabe. Essa música tá lá na minha playlist de pop rock dos anos 2000
0: é
1: que
0: mesmo?
1: Eu tenho.
0: Compartilha comigo. Quero ouvir.
1: Depois eu vou postar nos stories essa playlist. Eu fiz uma playlist boa,
0: é
1: menina.
0: Mesmo?
1: Galera, acho que eu escuto só pagode?
0: Não, menina, não.
1: Não, não. Tem uma playlist ótima de pop rock nacional.
0: Mas sem radar, é do LS Jack também, né? É, mas ela é mais recente,
1: tudo,
0: assim?
1: Não, tudo na mesma época.
0: Tudo na mesma época?
1: E depois o Jeito Moleque gravou essa música no pagode.
0: Ah, verdade. Ó, ela sabe. O que eu te falei? Ó, continua participando. 319-9236-0714. Vem junto com a gente. Agora tem Lauana Prado chegando aqui na BH. Coração Sertanejo, onde haja sol.

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0: Ômega. Tá aí, Raíssa, aí, rodada com o João Gomes, 5 da manhã, aqui no Giro BH, segunda edição, Lolo. Ela cantando e encantando aqui no estúdio, gente. O que, que é isso? Ó, nosso tema, a turma tá respondendo. O pessoal tá nostálgico, viu?
1: A nossa turma ama essas lembranças do passado, né, não, Will?
0: É bom.
1: Qual o melhor programa de televisão pra você, de todos os tempos, hein? Um programa de televisão que marcou sua vida. Bora ouvir?
0: Bora!
2: Lolo, eu e o Jana de Contagem, em relação ao tema de hoje. Eu era doida com a feiticeira, família Adams, como é que chama, gente? Sai de baixo.
0: Sai de baixo.
1: Adoro.
2: A grande família. Ah, enfim, nossa, eu ia ficar relatando aqui horas, né? Era tudo muito bom. Nossa, a Xuxa, se apostilado com a Xuxa, queria ter no show, me patrocina, BH. Um beijo, BHFM, a melhor de todas.
0: Valeu. Ela falou uma coisa aqui, Caco Antibes hoje em dia, pensa.
1: Nossa, canceladíssimo.
0: Meu, acho que o Falabella deu uma entrevista falando sobre isso.
1: Os tempos mudam, né? Muda. Mas era muito divertido. Inclusive, a galera tá falando me patrocina aí, quem não tá sabendo, é porque a Xuxa vai fazer um show em Belo Horizonte em novembro, que é o último voo da nave, no dia 14 de novembro. Então ela vai trazer toda a nostalgia, vai ter a nave gigante lá. E vai ser no estádio, né? Vai ser no estádio do Atlético, na Arena MRV. Show pra muita gente. É show pra multidões. E a Xuxa vai passar não só por Belo Horizonte, ela também vai passar por São Paulo. É tudo em estádio. Uhum. Allianz Parque, Maracanã e Arena da Baixada em Curitiba também.
0: Vai ser bom, hein?
1: Vai bombar. Vai bombar. Nossa, vai ser lindo, lindo.
0: Demais. Quem mais?
3: Boa noite para vocês. Essa noite fria. Aqui é o André. Programa que eu gostava muito, velho. Quando eu era criança. TV Globinho, velho.
0: TV Globinho.
3: Saia correndo da escola pra dar tempo de chegar em casa e assistir Dragon Ball Z. Eu acho que, pessoal, todo mundo gostava desse desenho. Você tá doido. Nossa, era muito bom, sensação muito boa que as crianças de hoje em dia não tem noção do que é, que alegria que era, velho. Primeira série que a gente acompanhava, Dragon Ball Z, TV Globinho.
0: Marcou a história também, né, Lulu? TV Globinho. Eu lembro dos Simpsons na TV Globinho.
1: Já não assisti muito TV Globinho?
0: É mesmo?
1: Acho que não. Eu lembro. Uhum. Mas, aliás, as Três Espiãs Demais.
0: Era.
1: Então,
0: TV Globinho.
1: Assisti sim.
0: É isso. Segue participando com a gente. Estamos aqui te esperando no giro, hein?
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0: BH FM, todo mundo se encontra aqui, Sam Smith com a Normani, terminando aqui o Giro BH, segunda edição, liberando o prêmio pra você que participou, hein? Saindo aqui, você que foi lá no site bhfm.com.br, uma saída agora, um par de ingressos do bloco Vumbora, espaço bloco Vumbora pra curtir o Vumbora BH com Bel Marques, Duval e El Chan, no dia 1º de agosto, às 14 horas, no Mirante BH, classificação 16 anos. Saiu pra quem, Lulu?
1: Pro Everton, final do telefone celular 00, ele que mora no Parque Leblon, aqui em BH. Wellington, chicleteiro.
0: Chicleteira ela.
1: Chicleteira.
0: Que é isso, hein?
1: Chicleteira. Belmarx.
0: Bom demais,
1: Bel
0: hein?
1: Belmarx é bom demais.
0: Vou colar no Célio Barbosa, vou
1: vai,
0: com ele. Vou com ele.
1: Vamos ver se o Célio vai estar no pique.
0: Será?
1: Será que ele vai correr mesmo atrás do trio?
0: Não é? Quero ver.
1: O Everton, você tem 5 dias úteis pra passar aqui na BH FM, na Avenida Raja Gabalha, 3502, quarto andar, de 9 da manhã até as 4 da tarde, pra retirar o seu prêmio. Ou, eu já tô animada demais.
0: Nossa,
1: pra esse bloco.
0: Com a roupa de ir
1: já. Eu
0: já
1: tô com a roupa de ir.
0: Vambora.
1: Inclusive, eu vou fazer uma roupa especial.
0: É? Vai entregar tudo.
1: Eu quero achar um tecido.
0: Ah.
1: Que é o tecido do CD do El Chan, que tinha Carla e Débora.
0: Que, olha ela.
1: Você lembra dessa roupinha que era azul da Carla e amarelo da Débora?
0: Eu vou pesquisar, mas
1: pessoas que entendem aí de tecidos, me digam onde eu posso achar esse tecido, que eu vou fazer as luvinhas que elas tinham na época.
0: Que, olha, é
1: e
0: produzida.
1: A sainha, e a sainha. Que aí eu vou entrevistar a galera lá com a roupinha do El Chan.
0: Toda produzida.
1: Mas eu preciso achar, e eu não achei esse tecido, galera. Me ajuda.
0: Ajudem, Lolo.
1: Pessoal que entende de tecido, por favor.
0: Por favor. É isso. Lolo, obrigado mais uma vez. Amanhã, Celinho, tá de volta.
1: Beijo, Will. Muito
0: valeu.
1: Obrigada, viu, pela companhia. Sempre bom quando você tá aqui com a gente no Giro. Ó, juízo pra todo mundo. Amanhã estaremos de volta. Quarta-feira, aí sim, meio quinha de semana. Uhum. Estaremos mais pertinho daquilo que a gente ama, que é o
0: sextou
1: fim de semana.
0: Valeu, Lolo. Tchau.
1: Beijo.
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0: BH, faltando 3 para as 8, vem aí Bruno Márcios com o Pagodinho da BH. Tchau.

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5: BH 1 para as 8.
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1: Opa, boa noite, um salve todo especial pra você, melhor ouvinte do mundo, vamos nessa, hoje é dia 30 de junho, último mês, né, aliás, o último dia do mês, né, galera, então vamos aproveitar bastante. Festa junina, comidas boas, música também não pode faltar na nossa playlist. E parece que foi ontem, né, gente? Que a gente deu boas-vindas pra junho. Então a gente já começa agora despedindo e fechando com alto estilo, né? Com samba, pagode, mais uma edição do No Pagodinho da BHFM. E mistura também essa festa pelo Brasil afora. Copa do Mundo 2026. O Brasil tomou conta, né, das ruas. Todo mundo aí com o coração rumo ao hexacampeonato. Será que dessa vez vai? Bom, a gente não sabe, né? Mas vamos lá, vamos ficar na torcida, vamos ficar de boa, vamos curtir nosso samba e pagode que começa a partir de agora com De Propósito, Miltinho e Thiago Soares.
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0: galera, Miltinho e Thiago Soares, um encontrinho aí, senhoras e senhores.
1: Obrigado.
0: Obrigado, encontrinho.
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0: BH, todo mundo se encontra aqui. Vou pro sereno, na boca do povo. E dizem que quem cuida da própria vida dorme mais tranquilo, dorme mais em paz. Mas sempre tem alguém preocupado com a vida dos outros, né? Sempre querendo saber o que tá rolando aí no vizinho. É sempre assim, né? Curiosidades. E na boca do povo, vou pro sereno, diz mais ou menos essa história, né? Bom, é o seguinte, a gente volta daqui a pouquinho no Pagodinho da BH. Volta já já com mais pagode, mais samba. E vamos juntos até as 9 da noite. E a galera pode participar online com a gente, arroba Rádio BH FM. Cola no nosso perfil no Instagram, vai lá no Face e se liga, participe com a gente. BH 8h29.
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0: BH 8:30.
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0: todo mundo se encontra aqui, tá aí Belo Transas, encerrando mais uma edição do No Pagodinho da BH. A gente fica por aqui, a edição desta terça-feira, a última noite aí do mês de junho. Espero que você tenha curtido o programa de hoje. Entre outras atrações, com certeza você vai curtir amanhã, pontualmente às 8 da noite. Vem aí a retransmissão da Voz do Brasil, logo mais às 10, tem Top 10 trazendo o ranking das 10 melhores. BH agora 5 para as 9.
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